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um agente de milagres. Vocês são agentes de milagres. Agora fala para quem está do seu lado assim, ó. Nós somos agentes de milagres.

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unção de Deus está quase presente aqui nessa noite. Só quem está sentindo essa unção, só quem está sentindo essa unção, começa a glorificar, começa a glorificar o homem das mãos furadas. Ele está caminhando por aí. Quem está sentindo ele? Quem está sentindo ele? Só quem está sentindo, dá um brado de vitória.

Jesus, aplauda mais forte. Oh, glória a Deus. Oh, glória a Deus. O Deus dos deuses, ele já se faz presente aqui nessa noite. Só quem está sentindo ele, só quem está sentindo ele.

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3: As grades que prendiam Paulo e Silas foram ao chão através do louvor. E hoje, pela fé, através deste louvor, todas as grades e algemas que te prendem cairão ao chão em nome de Jesus. Glória a Deus.

Sabe aquelas paixões de adolescente? A gente fica tremendo, perde a fome e parece que o estômago tá cheio de borboletas. Sem querer nada em troca, é esse amor que Deus quer de nós.

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0: Que coisa bonita, meu Deus.
1: Aleluia.
0: Como é que você está, linda?
1: Muito bem, Raul.
0: Gabriela Rocha, maravilha. Você começou comigo e estava com 13.
1: 11 anos, Raul.
0: 11 anos. E agora?
1: 16.
0: 16, olha que alegria.
1: Chorei. Puxa, chorei, Raul.
2: Oi.
1: Tenho certeza que esse ano
0: cada
1: vai ser
0: cada vez mais linda, hein?
1: Raul, obrigada.
0: Puxa vida, linda, maravilhosa.
1: Raul, eu creio que esse ano é um ano de vitória para todos nós. Eu tenho aprendido algo com Deus. Cada dia, nosso dia a dia, nós enfrentamos gigantes, seja na nossa área espiritual, na nossa área financeira, na nossa área sentimental também. É como Davi e Golias, Raul. Davi podia ser o menor. Aquele menino, acho que eu tenho certeza que todo mundo olhava e falava, imagina, é Golias, ele é muito grande. Mas Golias podia ser bem maior que Davi, mas não era maior que o Deus que habitava em Davi. E eu tenho certeza, Raul, que os nossos gigantes, os nossos impossíveis, pode ser maior do que nós. Pode ser maior do que as nossas limitações, mas o nosso Deus é grande. Há uma música que diz assim,

0: pode ver que nosso Deus é grande, eu tenho certeza disso.
1: Diante de tanto talento, eu me calo.
0: Imagina, Raul. Raul, oi. Deixar mais uma vez o meu site aqui para vocês. www.gabrielarocha.com.br
1: www.gabrielarocha.com.br tá certo. Gabriel, você também pode... Olha aí, www.sbt.com.br. Você poderá ganhar um CD agora da Gabriela também.
2: Todo o Brasil.
1: Você já fez o banquinho?
0: Raul, eu fiz o banquinho em 2007, junto com o Jovens Talentos da minha época. Passei muito mico. Espero
1: e
0: que
1: agora?
0: Eu já
1: tô
0: ganhando. Você ganhou?
3: Já passou.
0: Não ganhei, mas eu fiquei entre os terceiros.
4: Mas fique tranquila, que hoje todo mundo tá ganhando aqui. Todo mundo é mais que vencedor. Estamos no lucro, nós vamos dividir, né, pastor?
0: Já tem experiência,
3: hein? Misericórdia.
0: Parabéns.
1: Gabriela Rocha. Agora não vai ser.

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0: Coração partido!
1: Eu acho que você tem que mandar aquela mensagem. Mas manda o que tá no seu coração. 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
1: Boa noite, Uberlândia! 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
2: Meia-noite e 40 minutos.

aqui com o destino de muita gente.

Cadê o grito dos apaixonados do moído do original? Sentiu? É vibe.

0: Muito obrigado.
1: O nome é dois. Safadão, Revaqueiro e o time tá formado.
2: O time formou aqui, olha.

0: cara de canção, hein?
1: Paredões vaquejada.
0: É, e é bom.
2: Joga a mão pra cima e quem tá feliz.
3: Que pancada, meu patrão. Pancada.
4: Clima, amigo, clima.
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0: vamos rebater aí, minha Paraíba!
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2: Uma hora e 20 minutos.
0: Vai crescer! Rebaqueiro vem aí, Gilson Neto! Brucelose, o sucesso!

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5: 1 hora e 34 minutos.

0: Давайте, Марайс.
1: Muito de vaquejada. 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
2: falando. 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

0: abraço pro DNA do Bar.
1: Esse é o Willy Vaquejada original. 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
0: Deus. 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
2: 2 horas e 31 minutos.

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4: 3 horas e 33 minutos.

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1: Bom dia, meu sertão querido. Bom dia, meus irmãos sertanejos do campo e das cidades. Alô, Graco Cardoso, Sítio Pofia, Vajota, Queimada Grande, Ponto Chique, Gavião, Alecrim, Boa Vista, Sanis Barra, Poços Pau, Japicabra, Barreiro, Livramento, São Lourenço, Piador, Caldeirão, Chubar, Jeripapo, Guedes, Riacho Grande, Queimadinhas. Em Nossa Senhora da Glória, Quixaba, Lagoa da Mata, Coab, Lagoa do Chucado, São Gonçalo, Barradinha, Primeiro Cia, Gravatar, Riachão, Retiro, Macacas, Assentamento Nossa Senhora Aparecida, Baixa Limpa, Jico, Barra do Boi, Divinela, Água Funda, Lagoa Nova, Fortaleza e Aningas. Os irmãos de Cumbi, do Jato de Cabra, Tanque do Meiarueira e do Cascavel, e Nossa Senhora das Dores, Cajueiro, Serra, Sucupira, Taboca, Junco, Bravo, Boa, Massaranduba e Itapicuru. Meu São Miguel do Aleixo, querido, Patos e Achão, Assentamento Paraíso de São Pedro, Cajueira, Cajarana, Mancha Grande, Caenda, Malhada dos Negros. Em Nossa Senhora Aparecida, Bom Sucesso, Cruz das Graças, Algodão, Lages, Pia da Pindoba, Lagoa do Barro, Malhada dos Bois, Itacoatiara, Lagoa do Viado, Canindeiro, Queimadas e Paturi. Em Itabiaguas Branca, Mata Grande, a Barra da Mão Esquerda, Bom Nome, Altos Verdes, em Carira, Moita Bonita, Frei Paulo, Pião, Ribeirópolis, Serra do Machado, Lagoa do Rancho, Poço da Folha, Engara do Arara, São Mateus e Tubi, Oricorizeira, Vazia Nova, Raento, em Aquidabã. Minha Feira Nova Querida, Milagrosa, Malhada do Pau-Ferro, Bravo, Ponto Chique, Pedra Branca, Mamonas, Lagoa dos Porcos, São Domingos, Umbuzeiro, Lagoa do Capim, Vassoura, Alegria, Massapê, Mezinhas, Cavalho, Salgado, Bandeira, Pão de Açúcar, Algodão, Tabuado, Cajana, Damaria, Duba, Chão, Queimadas, Imbirando,

4 horas da manhã. E o 999546791 está à sua disposição. Eu disse 995-467-91.

Nós é o 98075408. Eu disse 98075408. Você participa através do Facebook de Valmir Andrade. Eu abraço os irmãos internautas, toda a FM Sertaneja.com, rádios.com.br, nos aplicativos do seu celular, FM Sertaneja 104,9. Quatro horas, um minuto, eu disse 4 horas, um minuto. Abraçando Bia nas Açores, o Tueto Mundinho, Zé Chumbinho na José Alves de Queiroz, o Dário Bispo no Trevo de Firanópolis, o Fábio da Santa Rita. Olha o Gerivan do Rancho, participando do Manhã Sertaneja. É, e vai ouvir a sua canção, viu, Gerivan? E o Lindomar Castilho, Alfa e Ômega.

9 minutos, eu disse 4 horas, 9 minutos. É o Gerivano Rancho participando do Manhã Sertaneja. A dona Esther da Quixaba em Gararu. O velho Cosme do Manuel Vieira. E eu abraço o Tonho das Peças, dona Lisete, na José Alves de Queiroz, seu Duda e dona Desionito, Fino, Apelo, Tiago de Caixa, Jair, Mano Pedro, Barbosa.

4:17, eu disse 4:17. Abraçando a da graça no loteamento Nossa Senhora das Graças, Rony de Zé de Tito, Michel Vassoral, Erival Mizio Lelé, o Ronaldo de Zé de Tito. O Romildo da Pedro Dantas, seu Clóvis, é engenheiro Jorge Neto. O Santinho da Pedro Dantas de Queiroz, Paulinho de Jonas, a Petronilo de Cotia, Dona Nicia e Anésio Agnaldo da 10, Dona Silvanete. José do Mundo, Nítio Baiano, Jorge Cabacinha, Vasconcelo. É no José Dantas Filho, Vasconcelo. Quatro horas 18 minutos, eu disse 4:18.

4 horas 23 minutos, eu disse 4 horas 23 minutos. Abraçando o Chico do Bar, da Praça Leôncio de Souza, o Zaido Mandacaru, na José Alves de Queiroz, o Orlando de Elso, Zé Chumbi, Dona Loura.

da Mércia, o Nilcinha, a Giovânia, a No, José Joaquim, o Evaldo Pedreiro e o Zé Aleixo, Cecil de Zabotinha, da Corigo, Miguel Monteiro Barbosa, Osmar de Pedro Peba, a Neide Figueiredo e o Nadeia, o Geraldo Pereira, Valmir Andrade,

4 horas 24 minutos, eu disse 4 horas 24 minutos. Olha o Lenilto da capital sergipana, a dona Esther da Quixaba em Gararu, o velho Cosme do Manuel Vieira, o Gerivano Rancho, é de rádio ligado, nosso abraço, o nosso muito obrigado. Vamos de música, vamos de música.

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1: 4:32, eu disse 4:32. Ei, José Alves, o João da Bota em Graco Cardoso pediu, nós tocamos Águas de São Francisco. Cadê o Júnior do José Alves? Eu abraço Alvarino na Lagoa dos Poços, Uriel, Erisvaldo, Adinha na Rua do Alveró também, Marquinhos do Leite, Elisa Pietro, Gil, Xerar, Valmir de Souza. Eu, Lenilto, da capital sergipana, já logo cedo conosco. Um abraço aí, o Gladys, o Benigno e o Alvanir. O Júnior Brasília, em São Benedito, no Ceará. O Walter Cardoso e o Batuba, no litoral paulista. Ei, Valmir Andrade, vamos de música. Deixa de blá, blá, blá.
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4:41, eu disse 4:41. Olha quem está por aqui, é o Júnior Brasília, em São Benedito, no Ceará. Isso mesmo, Júnior Brasília. Meu Gerivan, Gerivan no Rancho. Vem o Cosme no Manuel Vieira, Dona Estela da Quixaba. O Lenilton na capital sergipana, abraço Gladson Benigno. Eu, Alvanir. Ei, Valmir Andrade, vamos de música, Amanhã Sertanejo é um programa musical. É, vamos de música e sequenciando o nosso apoio, 5 horas, é rapidão.

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0: 4 horas 55 minutos, eu disse 4 horas 55 minutos. Abraçando a dona Maria Andrade, na Helenísio Dantas de Souza. A dona Luzenira, a dona Josefina. O Vande Zezinho no José Dantas Filho, no Prudêncio Beto da Imbira. O capitão, dona Maria do Carmo, dona Cicício Pedro, a dona José de Gato, dona Maria de Du, dona Maria de Zé Preto. Dona Tereza e seu Jonas, seu Deberiano e dona Leuzina. Júnior e dona Maria José, o tapete também, o Edésia na Lagoa do Capim, a Yara do Museiro. Zé Branquinho nas Vezinhas, Zé Augusto Derivaldo. Aí o Tinho na linda Nossa Senhora Aparecida. A dona Gidelma, Maís e o Cleidinho. O José do saudoso Jaconias. Carlinhos e Vicentinho no Salgadinho, Rogério Barbosa da Pia da Pindoba.
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0: 4 horas 57 minutos, eu disse 4 horas 57 minutos.

5 horas 5 minutos, 5 horas 5 minutos. Meu abraço, Deder da Picanha e Nossa Senhora da Glória. O Deder Pacupá, que é Monte Alegre. O Deder da Creche, aqui em Feira Nova. E o Ricardo Góes, também o nosso abraço. Ao seu Luiz de Jô Maricas, a Fazenda Taboado. Ao Ginaldo Dede Olavo. Ei, Valmir Andrade, vamos de música, vamos de música.

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1: Eu disse 5 horas 12 minutos. Olha o Vasconcelo do José Dantas Filho. Eu já abracei o Vasconcelo, viu, Vasconcelo? Olha, o Gerivan está no rancho conosco, participando do Manhã Sertaneja. Por Júnior Brasília, em São Benedito, no Ceará. O Lenilto, na capital sergipana. Cadê o Gladson? Gladson Benigno. O velho Cosme, no Manuel Vieira.

0: por José Alves do João da Mota. Ei, Valmir Andrade, vamos de música, vamos de música.
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1: 5:20, eu disse 5:20. Ei, Fabiano, um abraço a Cássia e a sua filhona aí, a Gabi. Isso, pediu, nós tocamos o Relógio da Matriz. E o Vasconcelos, ei Vasconcelos, e aí, tá acordado já, é? E eu nem dormi, não é isso? Ô Vasconcelos, que conversa.

Olha, abraçando o neném, a Alicia do Sítio Santa Rosa, em Feira Nova. Ou subia no loteamento Nossa Senhora das Graças. O Ismael Arleitsu no Malhador. O Negão e a Luzinete. O Zé de Bier, do Manuel Vieira. A irmã Maria de Jesus, a José Alves e Queiroz. Jorge Costa e Dona Negra da Bela Vista, o Hamburgania da Tapioca, o Zé Pretinho do Leite. Moacir na Fazendia Aparecido de Juliana Embira. O Gerivan já participando do Manhã Sertaneja aí no Rancho. O Robert e a Marília e o Júnior de Germino. A Ivete, o Pai Jó e Dona Negra da Chácara do Século XXI. O Galego Popular Gague Adriano no José Joaquim. Ainda na Chácara do Século XXI, a Paulino Tavão, no Quinheiro Jodson. Valdicote, o Camilo do Manuel Vieira, o velho Cosme, já participou do Manhã Sertaneja. Valmir Andrade, vamos de música, e sequenciando o nosso apoio das 5h30, é rapidão, rapidão.

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para dizer que é 5 horas 31 minutos. Eu disse 5 horas 31 minutos. Olha o Dedé da Picanha aí, participando do Manhã Sertanejo em Nossa Senhora da Glória. Um abraço, Dedé, para Cupaque Monte Alegre, e o Dedé da creche aqui em Feira Nova, em Ricardo Góes. O Geraldo em Carapicuíba, São Paulo, participando também do Manhã Sertaneja. Um abraço a Solange, abraço a Mira e Lagarto Sergipe. Um abraço a Simone na Malhada dos Negros em São Miguel do Aleixo. Eu, Fabiano e a Cássia aqui em Feira Nova já participando também do nosso programa.

O Júnior Brasília em São Benedito, no Ceará, logo cedo aí ouvindo Manhã Sertaneja. Um abraço, Gladson Benigno, na capital sergipana. Eu venho, Cosme do Manuel Vieira, logo cedo também conosco. O Gerivano Rancho,

vamos a duas canções aqui, duas ou três, quem sabe eu toco aí, o Nino passa aí, Não Amo Ninguém, sequenciando as Irmãs Freitas, Mãe Solteira.

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1: Ouvindo, ouvindo as irmãs Freitas, mãe solteira. E ainda o canhoto e Robertinho, o presidente, o lavrador. Tô indo embora, tô indo embora. Cinco horas 56 minutos, eu disse 5 horas 56 minutos. Olha o Gladson Benigno em Aracaju participando do Manhã Sertanejo. Um abraço ao Vanir. O Luiz Pedreiro em Lins, São Paulo, conosco também. E o Geraldo, Geraldo não é diferente, em Carapicuíba. Um abraço a Solange. O Dever da Picanha e Nossa Senhora da Glória. O Fabiano e a Cássia aqui da Terrinha, não é? Fabiano e a Cássia. Um cheiro aí da Gabi, é um cheiro da Gabi. O Vasconcelo, Vasconcelo no José Dantas Filho. Por Júnior Brasília em São Benedito no Ceará. José Alves do João da Mota em Graco Cardoso. O Lenilto da capital sergipana. O velho Cosme no Manuel Vieira. A dona Esther da Quixaba em Gararu. Eu, Gerivão, Gerivão no rancho, não é, Gerivão? Nosso abraço, o nosso muito obrigado. Cinco horas 57 minutos, eu disse 5 horas 57 minutos. E é sempre, sempre com a belíssima canção de Dom Ravel. Obrigado, homem do campo. Obrigado mesmo, meu papai do céu, por esta emissora, por este programa. Obrigado por tantos ouvintes. Nesta terça-feira, 11 de agosto de 2026, eu desejo a todos um dia lindo, cheio de paz, de alegria, de muito trabalho. Na João de Pureza, na José Alves de Queiroz, a Luiz e Títaro das Três Barras. Digo assim, bom dia, meu sertão querido.

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1: Bom dia, Feira Nova, bom dia, Sergipe, bom dia, Brasil. Eu sou Mauro Souza e este é o Voz da Cidadania, aqui na FM Sertaneja, a conquista da região. Fique conosco, o maior volume de informações. Vocês ficam sabendo aqui no programa Voz da Cidadania, de segunda a sexta, das 6 às 8 da manhã, aqui na nossa
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1: 6 horas 13 minutos desta terça-feira, 11 de agosto de 2026.
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1: Tempo parcialmente, predominantemente nublado. A temperatura de momento é 21 graus. A sensação térmica é 24. A máxima para hoje é 28. A mínima, podendo chegar aos 21, com probabilidades de chuvas leves durante a manhã aqui na cidade de Feira Nova. Já passou um sereninho, um pouquinho, mas já serenou hoje por aqui.
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1: E agora eu vou destacar as manchetes de hoje aqui dentro do nosso programa Voz da Cidadania. O jeito simples e sertanejo de informar com responsabilidade está no ar.
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1: Homem é conduzido à delegacia suspeito de violência doméstica em Canindé de São Francisco. Condutor de ambulância do SAMU morre após 10 dias internado em hospital de Aracaju. Polícia Civil prende acusado de atuar na distribuição de cocaína na cidade de Itabaiana. Veículo fica destruído após pegar fogo no bairro Jardins, em Aracaju. Vinícius Porto assume liderança da bancada de Emília na Câmara de Vereadores de Aracaju. Homem morre após intervenção policial na cidade de Lagarto. Operação Armadilha Digital, Polícia Civil prende 6 suspeitos de integrar grupo especializados em fraudes bancárias aqui no estado de Sergipe. Condutor perde controle do veículo e derruba poste no povoado Gameleira, em Campo do Brito. Motociclista morre após colidir com animal na pista entre Porto da Folha e Monte Alegre de Sergipe. Essas e outras informações vocês ficarão sabendo a partir de agora aqui dentro do nosso programa Voz da Cidadania. O jeito simples, sertanejo de informar com responsabilidade. Abraçando a você, minha amiga dona de casa, meu amigo pai de família, a você, vigilante, frentista, porteiro, aí nos condomínios, um abraço a todos os pedreiros, e aí eu saudo os amigos Beto Pedreiro, Bruno Pedreiro, Evaldo Pedreiro, Bizuil Pedreiro, e em nome de Dedé Delas, eu saudo toda essa turma boa, aí que estão trabalhando nos reajustes, acabamentos aí da creche do Amei, aqui da cidade de Feira Nova. Valeu, meu amigo Dedé Delas, obrigado pela audiência. Eu também saúdo e abraço a todos os motoristas, mototaxistas, tratoristas. Obrigado pela audiência de vocês aqui na nossa programação. Obrigado pela carona a você que está viajando, sintonizado, conectado. Meu amigo Mike, motorista da saúde, indo para Aracaju, ouvindo nosso programa. Mike, se você não estiver no plantão hoje, manda uma mensagem dizendo que está em casa, viu, meu amigo? Mas obrigado pela carona sempre do Rádio Ligado. Ele viaja sempre para Aracaju e acompanhando aí o nosso programa. Obrigado pela audiência. Um abraço também, né, para a toda a vaqueirama aí na labuta diária, já tirando o leitinho da vaquinha preta, outros já começando a colocar a ração. E aí eu abraço meu amigo Ginaldo, Dede Olavo e Lucas, lá na Fazenda Taboado, ouvindo nosso programa. Obrigado pela audiência. Saúdo e abraço também a todos vocês nas panificações, ouvindo e acompanhando o nosso programa Voz da Cidadania, na FM Sertaneja, a conquista da região. Os nossos telefones já estão liberados. Pode enviar mensagem de texto, de áudio ou fazer a sua ligação. É 99807-5408 e 99982-9314. Até às 8 horas da manhã, eu estou aqui para deixar você informado de todos os fatos que aconteceram na nossa região e no nosso estado. A sua participação é de fundamental importância. Aqui, o meu dever é deixar você informado dos fatos que acontecem. O que acontece no nosso estado, aqui você fica sabendo. Aqui não tem grito, aqui não tem zoada, mas tem informação verdadeira e com muita responsabilidade. E assim vamos nós, até às 8 horas da manhã, para deixar todos informados de todos os fatos que acontecem na nossa região, no nosso estado, no nosso país e no mundo. Você fica sabendo aqui no nosso programa
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1: Olha só, homem é conduzido à delegacia suspeito de violência doméstica em Canindé de São Francisco. A Polícia Militar de Sergipe, por meio do 4º Batalhão Sentinela do Sertão, localizou e conduziu à delegacia plantonista de Canindé de São Francisco um homem suspeito de envolvimento em uma ocorrência de violência doméstica. Segundo o relato da vítima, o homem teria feito ameaças, proferido injúrias e tentado entrar à força na residência, causando danos à porta do imóvel. Ainda conforme as informações repassadas à polícia, o suspeito também teria agredido o próprio pai e rompido uma tornozeleira eletrônica. Após diligências realizadas pela guarnição Canário 01, o homem foi localizado e encaminhado para os procedimentos legais. Antes de ser apresentado à autoridade policial, ele passou por atendimento hospitalar para avaliação médica e elaboração do laudo. O caso será apurado pelas autoridades competentes da Polícia Civil do município de Canindé de São Francisco. Infelizmente, as leis existem, têm que ser cumpridas, obedecidas, mas existem meliantes que descumprem, infelizmente. Esse elemento já tinha medida protetiva que não podia se aproximar da ex-companheira, já fazia uso de tornozeleira eletrônica, não era mais para se aproximar nem da residência, nem da ex-companheira, mas ele continuava descumprindo a lei, infernizando, atentando a vida da ex-companheira, proferindo palavras de alto calão, né, xingamentos, injúrias, e tentando arrombar a porta da residência para adentrar a casa. A mulher teve coragem e denunciou novamente. E a polícia foi ao encalço do mesmo. A tornozeleira eletrônica em que ele usava em uma das pernas, né? O Wi-Fi na gíria, como é dito por aí. Olha, aquele usa o Wi-Fi. Ele tinha danificado. Lamentavelmente, ele vai ter que retornar para uma delegacia, para um presídio, para cumprir pena novamente. Agora, chama bastante atenção é que todos os dias você vê noticiar que pessoas estão aí abusando das mulheres, infringindo a Lei Maria da Penha. E eles acham que não acontece nada. Vão preso, é, dá prejuízo à nação, porque qualquer preso que esteja dentro de um presídio está comendo as custas de quem está fora trabalhando. Mas para eles está tudo bem. Fato que tem chamado a atenção e foi comemorado semana passada 20 anos da Lei Maria da Penha. É. E o homem que foi acusado de tentar a mulher Maria da Penha, essa semana andou concedendo entrevista em emissoras, descumpriu medidas protetivas e está preso novamente, um senhor de idade já. Lamentável essa situação. É, falta vergonha, falta caráter para essas pessoas. É triste. Outra coisa que eu sou contra, sei que tem quem é a favor, sei que tem aqueles que ficam chateados e que não vão gostar do que eu vou dizer a partir de agora. Agora, eu sou contra a saidinha de presídio, Dia das Mães, Dia dos Pais, Natal, Ano Novo. Eu sou contra. Por que você é contra, Mauro? Sabe por quê? Porque tem aqueles que aproveitam essas saídas e vai ao encontro da família para viver, aproveitar aquele momento. E aí sai na sexta-feira e é para retornar na segunda ou na terça, se acontecer de ser um final de semana. É mais ou menos assim. Muitos vão ao encontro das famílias para aproveitar aquele momento. Já outros se aproveitam para fazer o mal, para praticar o mesmo que praticou antes de ir para o presídio. Infelizmente, essa é a realidade. E eu sou contra. E quem tinha que tomar atitude sobre essas situações eram os nossos representantes, os nossos senadores, os nossos deputados, que tinham que acabar com isso. Mas, infelizmente, as brechas da lei deixam esses espaços abertos e aí aproveitam, né, para irem aprontar novamente, infelizmente. Mas eu, como já disse, sou e serei contra a vida inteira. Podem ter certeza disso. E vejam a informação que eu vou trazer para vocês. Um fato que aconteceu agora neste final de semana. Um condenado a 32 anos por matar a mãe adotiva, estrupar as irmãs, ele aproveitou a saidinha para matar uma idosa. Vejam a situação. Ele está condenado a 32 anos de prisão por que ele tem direito de sair na saidinha do Dia dos Pais? Matou a mãe adotiva, estrupou as irmãs, condenado a 32 anos de prisão, mas teve direito à saidinha do Dia dos Pais. E aí o que foi que ele fez? Cometeu outro crime. Aí vai para 40 e lá vai agora. E ele vai cumprir? Não, quando foi Natal ele vai ter o direito de estar em liberdade de novo. E aí a culpa é de quem? A culpa é da justiça. A culpa é das leis do nosso país. Mas vamos lá, olha só. Homem condenado por homicídio e estupro estava em liberdade temporária e segue foragido. Uma idosa de 70 anos foi assassinada nesta segunda-feira 10, em Samambaia Sul, no Distrito Federal. O principal suspeito do crime é o Leonardo Ferreira de Almeida, de 44 anos, que cumpria pena em regime semiaberto e estava fora do presídio, beneficiado por uma saída temporária. Após o crime, ele fugiu e é considerado foragido pelas autoridades. A vítima foi identificada como Francisca Almeida da Silva. Segundo familiares, ela acolhia o Leonardo durante os períodos em que ele deixava o sistema prisional. A idosa acreditava na ressocialização de detentos e costumava ajudar pessoas em situação de vulnerabilidade social. De acordo com as informações divulgadas, Leonardo deixou o complexo penitenciário da Papuda na última quinta-feira 6, por meio de benefício da saída temporária. Ele cumpria uma pena total de 32 anos e 9 meses de prisão por crimes graves, incluindo homicídio e estupro. Aí eu pergunto a vocês, um meliante desse era para estar em liberdade? Veja o coração de Dona Francisca. Acolhia em sua casa pessoas com vulnerabilidades. Dava um prato pela manhã, dava um prato à noite, um outro meio-dia, e assim servia refeições para essas pessoas. Uma senhora com 70 anos. E aí teve a sua vida ceifada por um elemento que ela tanto cuidou, que ela tanto ajeitou. Quantas das vezes, quantas saidinhas esse elemento teve, e teve a porta da casa dela aberta para passar uns dias aprontando, porque com certeza não foi a primeira vez que ele aprontou. Em outras oportunidades ele deixou outra marca por aí, porque é o instinto de fazer o mal. São pessoas que têm o mal dentro de si e só sabem praticar e realizar o mal. E esse é um desses. Amanhã ou depois, a polícia localiza, coloca na cadeia, aumenta mais uns anos de pena para ele cumprir, mas aí vão continuar dando a ele o direito de uma saidinha. Eu sou a favor que dentro do presídio tenha as marcenarias para que eles trabalhem. Eu sou a favor que dentro dos presídios tenha as hortas para que eles possam cuidar. E aqueles que trabalharem, que possam ter as suas penas amenizadas. Eu sou a favor. Aquele que trabalha, aquele que faz algo lá dentro do presídio. Agora, aqueles que ficam só sentados, aprontando lá dentro, mandando recado para fazerem as coisas fora, esses têm que permanecer lá dentro para cumprir a pena por inteiro. É o meu pensamento. Aquele que for contra, fique à vontade. Os nossos telefones estão liberados. Pode enviar mensagem e dizer: Mauro, eu discordo de você, que não vai ter problema. Agora, o meu pensamento, o pensamento de Mauro Souza, apresentador do Voz da Cidadania, é esse. Infelizmente, essas pessoas têm que cumprirem as suas penas por inteiro dentro dos presídios. Infelizmente. Seria bom que dentro dos presídios tivesse também escola para que eles lá pudessem estudar. Porque estão lá dentro, preso. E aí muitos de nós pensamos assim, quando sair de lá, depois de todo o tempo que passou lá, vai voltar diferente. Não vai querer mais praticar o que praticou antes. E muitas das vezes eles voltam pior, agindo de maneiras mais truculentas. Mas já são 6 horas, 32 minutos. Eu vou a um bloco de apoio cultural e retorno, trazendo a informação que nos deixa tristes e preocupados. Condutor de ambulância do SAMU morre após 10 dias internado no UZI, lá em Aracaju. Esse condutor é o que aconteceu o acidente no último dia 31 de julho, lá em Poço Redondo, quando ele foi desviar de uma vaca e acabou colidindo com um caminhão carregado de blocos de cerâmica. Eu volto daqui a pouco.
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Olha só, já são 6 horas 38 minutos. Aqui estou de volta para darmos continuidade ao nosso programa Voz da Cidadania. Abraçando meu amigo Adenoaldo, Carlinhos, Preta, minha comadre Itamara. Abraço o seu Josafá, Dona Lúcia. Um abraço para Flávia Esté, Jusce, meu amigo Delo. Um abraço também para Dedé Paulo, Dona Norma, Edilza. Abraço Dinha, Peta, Elisa, Naná e Maria. Abraço Eronildes da Borracharia, minha amiga Terezinha Souza, Dona Branca, seu Louro, Carivaldo Moura, Edna, toda essa turma boa aí de Rádio Ligado, ouvindo nosso programa. Obrigado pela audiência aqui na nossa programação. Abraço também aí seu Duda, Dona Desionita, Valdileno de Pepeu. Abraço Dona Dinha. Abraço também toda a minha família aí ouvindo o programa. Obrigado pela audiência. Um abraço também aí para seu João de Pureza, Dona Nega, Novinho, para José Carlos. Enfim, a todos vocês de Rádio Ligado, um abraço aí para minha amiga Maria. Maria, a mãe de Dani, a mãe de Rosângela. Obrigado pela audiência também aqui no nosso programa. Mas vamos lá, vamos trazer mais informações para vocês aqui dentro do nosso programa Voz da Cidadania, na FM Sertaneja, a conquista da região. Como falei anteriormente, condutor de ambulância do SAMU morre após 10 dias internado no UZI em Aracaju. O condutor da ambulância do SAMU, Aelmo Santos da Graça, de 40 anos, morreu nesta segunda-feira após ficar internado 10 dias no Hospital de Urgências de Sergipe, UZI. A informação foi confirmada por familiares. Ele foi a terceira vítima do acidente, ocorrido no dia 31 de julho, entre uma ambulância e um caminhão em Pouso Redondo. Natural de Cumbe, Aelmo trabalhava na base do SAMU em Canidé de São Francisco. No acidente, a enfermeira Maria Eulália Vieira da Silva, de 58 anos, e o paciente José Bem-vindo da Silva, de 74 anos, morreram no local. Foram 9 vítimas no total, 6 da ambulância e 3 no caminhão. Segundo o Corpo de Bombeiros, a ambulância fazia a transferência do paciente quando o motorista tentou desviar de uma vaca na pista. O veículo colidiu contra um caminhão que transportava blocos de alvenaria e capotou. Com impacto, o animal, o caminhão, também foram arremessados para fora da pista. Amigos e colegas de trabalho, familiares, se despediram nesta segunda-feira 10 do condutor da ambulância do SAMU, Aelmo Santos da Graça, de 40 anos. O velório e a despedida aconteceram na cidade de Cumbe, a cerca de 90 quilômetros de Aracaju, onde Aelmo nasceu. O cortejo percorreu algumas ruas do município até o cemitério onde o corpo foi sepultado. Ele deixou a esposa e 2 filhos. A princípio, o velório foi lá no povoado Saco Grande, em Cumbe, e depois saiu em cortejo até a cidade de Cumbe, onde foi sepultado. Várias homenagens foram feitas, colegas de profissão, tanto aqui do estado de Sergipe quanto de Alagoas, vieram e estiveram lá na cidade de Cumbe. A coordenadora do SAMU aqui do estado de Sergipe também estava lá presente. E no momento do sepultamento, o helicóptero do GTA aqui do estado de Sergipe sobrevoou o cemitério lá da cidade de Cumbe, soltando pétalas de rosa. Os colegas e amigos de profissão soltaram balões, bolas brancas. E infelizmente é mais uma vida ceifada, mais uma vida que o trânsito tira. E o causador de tudo isso é um animal que tem um dono, que teve um prejuízo, mas que não aparece.
que não se identifica. É preciso que os proprietários tenham mais cuidado com as suas cercas, que deixem os seus animais presos, para que nós não possamos estar perdendo familiares, amigos, todos os dias. Foram 9 pessoas envolvidas nesse acidente, 3 vítimas fatais, né? 2 no local e 1 evoluiu a óbito ontem, né? 3 vítimas mortas, e ainda tem uma outra pessoa que ainda permanece hospitalizada neste mesmo acidente. As outras tiveram ferimentos leves, já foram liberadas, mas tem uma outra pessoa que ainda permanece no Hospital de Urgência de Sergipe, UZI, ainda necessitando de cuidados. Infelizmente, é bom você criar os seus animais, ter a sua propriedade, mas é preciso também você ter cuidado, manter as suas cercas perfeitas para que os seus animais não possam sair de dentro da sua pastagem. E é visível, acontece acidente todos os dias, mas os animais continuam soltos nas rodovias no sertão sergipano. Ontem eu recebi imagens novamente de animais soltos às margens da rodovia. Que o DR possa também, né, trazer o caminhão boiadeiro aqui para a região do sertão, para que possa apreender esses animais. Porque quando a apreende, o dono aparece

0: de 21 anos, retornava de uma vaquejada e colidiu com um animal na rodovia que liga Monte Alegre a Porto da Folha e evoluiu a óbito. É animais solto às margens das rodovias e ceifando vidas. Mas vamos lá, eu agora vou falar aqui com os nossos amigos ouvintes que já enviaram mensagem para o nosso programa e daqui a pouco eu continuo com as nossas informações aqui no nosso Voz da Cidadania. Nosso amigo professor Érico, no Distrito Industrial aqui em Feira Nova, ele diz: bom dia, que Deus derrame paz, alegria, esperança sobre seu dia, que nunca falte motivos para sorrir, força para recomeçar e bênçãos para agradecer. Feliz terça-feira. Valeu, meu amigo professor Érico. Obrigado pela sua audiência. Obrigado pela sua participação, pelas mensagens enviadas aqui para o nosso programa. Dona Esté, povoado Quixaba, em Gararu. Bom dia.
1: Bom dia, Mauro Souza. Já estou ligado, né? Bom dia para o seu Arnaldo do Baixu, lá no Itabaiana. Bom dia para a mestra, para a Luca, para a Valmi Andrade. Para Mauro Souza. Bom dia.
0: Valeu, Dona Esté, obrigado pelo carinho da audiência, pela participação aqui do nosso programa. Agora eu vou ao Guajará, vou falar com ele, o Wallace, o homem do chapéu de couro, que fala conosco. Bom dia.
2: Bom dia, Mauro Souza, aqui é o Wallace, diretamente do Guajará, Nossa Senhora do Socorro. Já estou conectado na FM Sertaneja, a Voz da Cidadania. Já estou passando para desejar um bom dia para todos os ouvintes, em geral, sem exceção, da FM Sertaneja, a Voz da Cidadania, a conquista da região. Mandando um abraço aí para o seu Arnaldo Beju, povoado Mangabeira, seu Alvinhedo, Nossa Senhora da Glória, seu Gilberto, no povoado Treve, Nossa Senhora da Glória, seu Dedé Paco Paco, em Monte Alegre, Lenilton, de Tom Vaqueiro, em Aracaju, Edmilson Farias, em Poço Redondo, Gladson da Serve Contábil, em Aracaju, seu José Alves do João da Mota, em Graco Cardoso, Adelmo JR no povoado São Mateus, Gararu, seu José Bencedo no Marcos 33, em Nossa Senhora do Socorro, Nenê de Lanita no povoado Mata Grande, em Itabi, Ailton da Lagoa Redonda, em Itabi, seu Gileno Leninha Trovão, Lady Jante, conhecida como Nenê do Trevo, seu José Ivaldo Moura, Neguinho de Peró, Gilvânia Souza, Romildo Aposentado, Vasconcelo, Cassinho, Roberto de Ariosaldo, Nice, Tamélia, Ivaldo e Cota, em Feira Nova, aquele abraço. Vamos que vamos com o Bambu da Gemena e as polêmicas estão no ar.
0: Valeu, meu amigo Wallace, manda pra cá que aqui nós iremos comentar, tá bom, meu amigo? Abraçando também a minha amiga Fátima, aqui no povoado Lagoa dos Porcos, né? Ela enviou uma mensagem que diz: bom dia, que Deus derrame paz, alegria e esperança sobre o seu dia, que nunca falte motivos para sorrir, força para recomeçar, bênçãos para agradecer. Valeu, minha amiga, obrigado pela audiência. Minha amiga Fátima, feliz terça-feira para você, para toda a sua família. Um abraço para seu Lié, dona Ademildes, para Nanau, para você. Um abraço também aí para Luzia Bola, para Ninho, seu Antônio, toda essa turma boa. Obrigado pela audiência. Quem também está acompanhando o nosso programa é o nosso amigo José Ivaldo, lá na Malhada do Pau-Ferro. José Ivaldo de Moura, ele disse: bom dia, bem-vindo aos nossos lares. Valeu, meu amigo, obrigado. Um abraço para dona Tininha. Um abraço aí para minha amiga Ninha de Quidorá. Ninha, vou reforçar hoje novamente, tá bom, minha amiga? Para que seja solucionado, né? Abraço também aí Nenê da Bodega, Edivânia Aragão. Um abraço para Tânia. Abraço também aí, ouvindo nosso programa, Simone, Zé de Solteiro. O nosso amigo Cier, João Vitor, toda essa turma boa, obrigado pela audiência de vocês aqui no nosso programa. Agradecer aqui ao nosso amigo Hélio pela mensagem enviada. Bom dia, Hélio, obrigado, feliz terça-feira para você também, meu amigo, obrigado pela sua audiência. Nosso amigo João, lá no Parque dos Faróis, ele disse: meu amigo Mauro Souza, um ótimo dia para o amigo e família e todos os ouvintes que ouvem o Voz da Cidadania. Que Deus abençoe a todos. Que Deus te proteja e ilumine sempre seus caminhos, meu amigo. Valeu, meu irmão. Obrigado pelo carinho da audiência aqui na nossa programação. A minha amiga Nice, lá no Manuel Vieira, também vai falar conosco. Nice, bom dia.
3: Bom dia, Mauro Souza. Está falando aqui é Nice com o Manuel Vieira. O Alasso te vai ir no Guajará, viu? E as obras já estão iniciando, né? Que na frente da casa de minha irmã está um buraco enorme que estão para fazer já a rede de esgoto para fazer as pistas novas, né? Graças a Deus.
0: Olha aí, nossa amiga Nice foi lá.

0: no Guajará em Nossa Senhora do Socorro e acompanhou, né, o início das obras, que estão um pouco devagar ainda, mas já estão sendo iniciadas. E com fé em Deus, eu acredito, eu tenho um pensamento positivo, graças a Deus, né, eu penso positivo, eu penso no melhor, jamais vou pensar no pior. Não, eu penso no melhor. E com fé em Deus, vamos logo em breve dizer que foi realizada toda essa obra, né? Abraçando aqui o nosso amigo Deivinho Santana, Deivinho lá do Taboado, ouvindo o nosso programa. Nosso amigo Dedé da Creche, também de rádio ligado, ouvindo o nosso programa. Obrigado pela audiência de vocês. Nosso amigo Gladson, lá na Serve Contábil. Meu amigo Sérgio Nunes, Chulainha, direto de Nossa Senhora da Glória. Bom dia.
1: Bom dia, Mauro Souza. Bom dia a todos os ouvintes da FM Sertaneja. Passando aqui para agradecer a Deus por mais um dia. Desejar uma terça-feira abençoada a cada um dos seus ouvintes. Dizer que hoje aqui na capital do sertão amanheceu garoando, aquela chuvinha leve. Passar aqui também para desejar um bom dia a seu Arnaldo Beju, Dedé do Paco Paco, seu Oviedo, Gileno, Dantas, Quezinho, Lalau, Gilberto no Trevo, Borracheiro. Enfim, a todos os ouvintes, em especial você, Mauro Souza, que Deus abençoe cada dia mais, lhe dando sabedoria para conduzir esse maravilhoso programa. Estamos aqui na capital do sertão, a capital do Ouro Branco, acompanhando atentamente todas as notícias. E sobre esse assunto aí de preso, é um assunto muito polêmico, mas eu sou igual a você, não sou a favor da saidinha. Bom dia.
0: Valeu, meu amigo, muito obrigado, né, pela sua audiência, pela sua participação. Que Deus continue sempre nos abençoando, abençoando as nossas famílias. E é o meu pensamento, né? E você também concorda. Quem foi preso tem que cumprir a pena. Quem cometeu crimes tem que ser preso. Ah, Mauro, mas se for um irmão seu, um tio seu, cometeu o crime. A lei é para todos. Se for você, a polícia vai ter que me prender. Se eu cometi algum crime, vier a cometer, a polícia vai vir e vai levar em presídio. Agora, eu pergunto a vocês que me acompanham neste momento, na frequência 104.9, nos rádios net, no aplicativo da FM Sertaneja, em todas as plataformas digitais. Uma pessoa, um elemento, condenado a 32 anos de prisão, acusado de homicídio, de estupro, tem 44 anos, tem direito a uma saidinha, e aí sai. E o que foi que ele fez? Matou uma senhora que deu abrigo a ele. Ela tinha 70 anos, mas abrigava ele dentro da casa dela. Dava café, almoço e janta, as três refeições. E o que ele fez? Tirou a vida dela. Infelizmente, hoje está foragido da justiça, porque tinha que ter retornado para o presídio após a saidinha e tem mais um crime nas costas. É triste. E aí o nosso amigo Gladson, lá da Serve Contábil, ele disse: bom dia, Mauro Souza, estamos aqui na audiência, desejo um ótimo dia com a bênção do nosso bom Deus. Valeu, meu amigo, obrigado pela audiência de vocês aqui no nosso programa. E agora eu vou a Monte Alegre de Sergipe, porque seu Dedé Paco Paco também já enviou mensagem aqui para o nosso programa. Seu Dedé, bom dia.
2: Claro que ia, rapaz. Ele não ia direto recitar o pai. É, Mauro Souza. Quando o cara diz uma coisa, eu tenho outra para dizer, porque eu tenho parece que um negócio na cabeça que não fico quieto. Mas tinha sim.
3: Bom dia, Mauro Souza.
0: Eu não entendi, assim, esse áudio de seu Dedé, o que foi que ele quis dizer. Claro que tinha que ir, não sei. Mas eu vou reproduzir o outro aqui.
3: Bom dia, Mário Souza. Bom dia a todos os ouvintes da Rádio Sertaneja. Aí eu de novo, eu de novo. Se você ficou magoado, eu não estou magoado, não. Eu não. Agora repara as coisas com o meu. Bom dia para a Rilene, Arnaldo do Beiju, Oviedo, Chularinha, o Ala, ex-vereador Gaguinho de Gordo, Galego do Bucamba, de Poço Redondo. Bom dia. Bom dia a todos. Nessas coisas que eu falo, é Mário Souza, que eu não estou certo, quer dizer, aí, só está um condenado desse, no dia dos pais, para visitar. Visitar quem? Quem não foi visitar pai, ele foi matar o povo. Agora, quem não matou, não fez nada. Quem não se de Bolsonaro não teve direito. Não é perseguição, não. Não é perseguição política, não, Mário Souza. Ou você quer dizer o quê que não é? Não é botando para arrombar mesmo? Quer dizer que um filho do cão desse era para pegar e matar. Não era para deixar vivo, não. E nem deixar preso, não. Enterrar é vivo. Mas aí o filho do Bolsonaro não teve direito. Porque eles mataram um. Né? Eles mataram, aí não tem direito. O cabeça de ovo não deixou eles assistir, conversar com o pai. Agora um cão desse, a justiça deu direito a sair. Tá vendo aí? Por isso que eu digo, olha, achei ruim quem quiser, eu reclamo. E o que você falou aí tá certo. Ninguém vai achar ruim não, nem discordar não. Entendeu? Entendeu como é? Mas tá certo. Mas você ontem ficou magoadozinho, não foi? Que eu não disse, eu não disse a você. Eu não discordei de você, eu não disse que foi você que fez isso. Eu falei sobre. O povo, não, chega, faz isso. Faz... Ah, porque um prefeito fez, porque um governador fez, porque isso aqui não fez. Merece elogio, merece, mas não merece. Se não fosse na época de política, o povo não fazia isso, não dizia isso. Ele também não fazia o que tinha que fazer, essas coisas tudo. O fazer de fazer aquilo só representa tudo na época da política. Para fazer política. Ah, mas o povo não está vendo. Se o povo quiser votar, vota. Se não quiser, não vota. Não é obrigado a pessoa dizer, o governo fez isso, fez aquilo, e papapá, papai, o cara. Ah, rapaz. Para o povo ouvir, para iludir. Não, o povo vota se quiser. Um bom dia e um bom trabalho. Pronto. Dentro do presídio, Mário Souza, é bom botar onde ele está, não é trabalho não, nem escola não. É botar uma venda de cachaça. A venda de cachaça, de droga, de tudo. Não é o que eles querem. É o que tem lá dentro. Quando vai trabalhar, eles querem trabalho.
0: Seu Dedé, eu não fiquei chateado, não. Mas uma coisa que eu aprendi é ser verdadeiro. Eu não me incomodei, não vou me incomodar. Agora, a verdade, ela tem que ser dita. Eu não estou aqui neste programa dizendo que vote em A ou em B. Agora, eu vi melhorias na saúde, na educação, na infraestrutura, e eu não poder divulgar. O senhor não gostou que foi feita essa divulgação só porque o senhor não vota no candidato? Aí eu não posso fazer nada. O senhor entendeu? O senhor foi quem não gostou de que esse programa trouxe as informações e que falou que o Hospital Regional de Nossa Senhora da Glória, o governador Fábio Mitidieri, está cuidando do povo de Sergipe. Está realizando cirurgias com urgência no Hospital Regional de Glória. O senhor não gostou porque eu falei que o governador Fábio Mitidieri trouxe 10 leitos de UTI para o Hospital de Glória. O senhor não gostou porque eu falei das obras que foram inauguradas nas rodovias lá em Porto da Folha. Aí o senhor foi quem não gostou, mas eu não. E com relação aos filhos do ex-presidente Bolsonaro não ir visitar, é porque eles estão descumprindo as normas da lei. Eles não foram só no Dia dos Pais, eles estão proibidos em visitar o pai, por tudo que eles estão fazendo. E aí eles sabem que estão proibidos e que não pode. Aí quando chega uma data como essa, eles enviam um pedido pedindo essa autorização, para aí vai ser negado e aí vai acontecer isso aí que aconteceu. As pessoas ficarem questionando, por que fulano? Alexandre de Moraes é ministro do STF. E se ele disse que não pode, a lei mostra a ele algo que não pode. Os advogados que busquem uma maneira para desfazer do que ele disse. É só isso. E mais nada. A verdade é essa. Basta a gente querer entender. E muitas das vezes a gente entende, mas não quer aceitar. Essa é a verdade. Viu, meu amigo? Mas eu não fiquei chateado, não. Eu fico chateado, sabe quando? Se sexta, quinta-feira, quando eu sair daqui da emissora, 6 horas, se não tiver o dinheiro para eu comprar as minhas frutas e verduras, aí eu vou ficar chateado, vou ficar triste, preocupado. E aí eu vou ter que dizer, dona Mércia, oi, tenho dinheiro hoje não, você vai ter que fazer a feira do seu. Que Deus me livre disso acontecer, porque Deus me dá força, coragem para trabalhar. E eu peço a Deus todo dia que nunca me deixe faltar o pão de cada dia. 7 horas, 3 minutos. Eu vou um bloco de apoio cultural e retorno daqui a pouco com muito mais informação para vocês aqui no nosso programa
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0: Olha só, de volta que estou para darmos continuidade ao nosso programa Voz da Cidadania, o jeito simples e sertanejo de informar com responsabilidade. E aqui estou de volta para dar continuidade. Aqui eu quero saudar e abraçar, ouvindo nosso programa, né, lá no povoado Bandeira, a minha amiga Maria José da Cocada, Ginaldo, Ed, Ana Marielle, Rony, Cleane. Um abraço para a Jeane, para a Joseane, para a Dona Nenca, Darcy, Magnólia, para o Wilson, Vadinho. Um abraço para a Galega, toda essa turma boa aí ouvindo a FM Sertaneja e o Voz da Cidadania. No meu querido Salgado, eu abraço Alisson, Nájila, Vânia, Josefa, Gilvan, Aninha, Eduardo e Eduarda. Abraço seu Zé de Olavo, Dona Juvenilde, Vânia, Chilto, minha comadre Gilenalda. Abraço também Flan, né, do saudoso Walter de Nequinha e Edilânia, aí na sintonia. Um abraço aos meus irmãos Cassinho e André, também ouvindo o nosso programa. Vamos lá, vamos trazer mais informações para vocês aqui dentro do nosso programa. Olha só, motociclista morre após colidir com animal na pista entre Porto da Folha e Monte Alegre. Um motociclista morreu após colidir com um animal que estava solto na pista na madrugada desta segunda-feira, na rodovia que liga o povoado Lagoa do Rancho, em Porto da Folha, ao município de Monte Alegre de Sergipe, no Alto Sertão Sergipano. De acordo com as primeiras informações, a vítima trafegava pela rodovia quando atingiu o animal. O impacto da colisão foi violento e causou ferimentos graves no condutor, que não resistiu e teve o óbito constatado ainda no local do acidente. As circunstâncias da ocorrência deverão ser apuradas pelas autoridades responsáveis. Até o momento, não foram divulgadas informações sobre a identidade da vítima. O caso chama atenção para um problema recorrente nas estradas da região: a presença de animais soltos às margens e sobre a pista. Acidentes envolvendo os bovinos, equinos e outros animais têm sido registrados com frequência em diversos trechos do sertão sergipano, principalmente durante a noite e a madrugada, quando a visibilidade dos motoristas é reduzida. Moradores e usuários da rodovia que liga Porto da Folha a Monte Alegre relatam preocupação constante com a situação e defendem a adoção de medidas mais rigorosas para evitar novas tragédias. Este é mais um acidente fatal registrado na chamada Rota do Sertão, reforçando a necessidade de fiscalização e conscientização dos proprietários de animais para garantir mais segurança nas rodovias sergipanas. Eu comento com frequência, já comentei hoje, é preciso que o caminhão boiadeiro faça ronda no nosso sertão. Na madrugada, no início da noite, porque é frequente acidentes que estão acontecendo. Acidentes com vítima fatal, acidente só com danos, mas está acontecendo com frequência. Na Rota do Sertão, vários animais soltos às margens da rodovia. É preciso essa atenção, esse cuidado, e é preciso também que os proprietários tenham consciência, se conscientizem de ter mais cuidado com o seu rebanho. Porque até quando vamos estar perdendo vítimas nas nossas rodovias e por culpa de pessoas que não estão tendo cuidado com a sua propriedade, que não estão mantendo preso necessariamente os seus animais, e eles estão vindo para as rodovias, ficando às margens e até mesmo na pista, e tirando a vida de quem está trafegando a trabalho, uma viagem e assim sucessivamente. É preciso essa conscientização também. Amanhã ou depois, quando começar a acontecer a fiscalização, vai ter aqueles que vão reclamar porque o governo botou o caminhão para prender a vaca do pobrezinho coitado. Mas nós temos que entender que esses animais estão tirando a vida de pais, mães, de famílias. E é preciso que haja uma fiscalização. É preciso que aconteça. É necessário. O que não podemos é estar perdendo vidas toda semana em acidentes de trânsito. Mas vamos lá, mais mensagens chegaram aqui. Eu vou reproduzir aqui no nosso programa Voz da Cidadania. Nosso amigo Wallace, né, já enviou mensagens aqui. Eu vou reproduzir. Wallace, meu amigo, qual é a bronca de hoje?
1: As polêmicas é aquela, o zum zum zum da nota fake aí, que postaram uma nota fake da modelo, aí mais tarde a modelo colocou a nota oficial dela, e lá na empresa, quando eu cheguei, comecei a receber currículo do pessoal, muitos currículos, sabe? Muitos já trabalharam comigo já lá, daquele jeito, sabe? Daquele jeito, os enrolão. E à noite deu umas chuvadazinhas pro tempo esfriar, que tava muito quente, né? Graças a Deus deu uma esfriadazinha dessa noite pra cá. Sereninho num lugar, no outro já chovendo mais forte. Só faltou, Mauro, ela me fazer uma visita, né? Morando vizinho, veio aqui, é vizinho, e não me procurou, né? Fazer uma visita. Aqui na rua existente, 271, rua existente.
0: Valeu, meu amigo Wallace, obrigado pelas suas informações, né, pela sua participação. Nisse, você pegou aí, não foi o endereço de onde é que o Wallace mora, né? Ele já disse aí a rua e o número da casa. Quando você for lá, novamente faça uma visita a ele. Wallace, o que está chamando a minha atenção e que chama a atenção de toda a imprensa e que é preocupante é que esses ônibus que chegaram em Aracaju, eles não pertencem a nenhuma das empresas que já estão circulando em Aracaju. Essa empresa Boa Vista, ela é uma empresa da Bahia, e que encaminhou esses 35 ônibus que chegaram aí em Aracaju, que era para começar a operar já no dia de ontem, mas não começou, ainda estão na garagem. E aí, vamos esperar. É muito, mas muito complicado, porque existe um consórcio metropolitano, e as outras prefeituras, os outros gestores, eles não estão sendo informados dessas atitudes que está sendo tomada pela prefeita de Aracaju, a Emília Correia. Lamentavelmente. Teria que ser feita uma nova concessão, né, para que outras empresas pudessem participar, para a que ganhar, colocar uma linha, né, uma nova empresa com novos ônibus para transportar as pessoas aí na Grande Aracaju. Só que a prefeita Emília Correia está colocando assim, ó, de goela adentro. Vai ter aqueles que vai dizer que eu estou errado. Normal. Mas a verdade é essa. Quem está na Grande Aracaju precisa de ônibus novos, confortáveis e que não quebre? Sim, precisa. Agora, precisa que sejam as coisas esclarecidas e que não está sendo. Essa nova empresa que está chegando, essa Boa Vista, ela é de quem? Pertence a quem? E como é que ela vai atuar na capital sergipana e na Grande Aracaju e sem que os outros prefeitos tenham conhecimento. É isso que a imprensa e que a sociedade quer saber. E que até então, nem a prefeita, nem a SMTT trouxe essa informação. É lamentável. Mas vamos continuar acompanhando esse caso, né? Acompanhando para ter a certeza do que é que vai acontecer. Mas agora eu vou falar com a minha amiga Mariene. Mariene, que está lá no conjunto Manuel Vieira. Um abraço aí para o meu amigo Erivan. Um abraço também para o nosso amigo Zé de Bier. Um abraço para minha amiga Gil Santana, para seu Cosme, toda Maria Branca, toda essa turma boa. Mariene, minha amiga, bom dia.
2: Ô Mauro, bom dia. Mauro, também teve aquele caso, né, do pai que pegou as duas filhas, uma de 3, outra de 5, e matou. Nessa bendita dessa saidinha também. Aí fica difícil, né?
0: Verdade, minha amiga, muito, muito bem verdade e bem lembrado, viu? Eu comentei com Messi em casa e fiz os comentários aqui e acabei esquecendo de comentar, mas você lembra muito bem. Infelizmente, um infeliz, né? Era pai de duas meninas, uma de 3 e uma de 5 anos. Teve um fim do relacionamento, ele estava preso, aproveitou essa saidinha e matou as duas filhas. É por isso que este apresentador diz, é contra, eu sou contra essas saidinhas. Ah, mas é porque ele diz isso, porque ele não tem ninguém preso da família dele. Gente, não. É porque temos que ser verdadeiro. Sair. Pra quê? Não deixe lá que cumpra a pena, que fique por lá e que perdure por muito tempo. Em pleno Dia dos Pais, um pai matou duas filhas, uma de 3 e outra de 5 anos. Lamentavelmente. É triste por demais. Muito obrigado, viu, minha amiga, pela audiência, pela participação. E por fazer Mauro lembrar aqui também dessa informação. É porque são tanta coisa, tanta tragédia que acontece, que a gente fica com a mente perturbada e muitas das vezes se esquece. Mas muito obrigado por ter me lembrado e por trazer também aqui para que fizéssemos este comentário. A minha amiga Mariava, ela disse, iniciamos o dia com muita força, fé e esperança. Bom dia para você também, minha amiga. Obrigado pelo carinho da audiência. Abraçando a minha amiga Ledina, meu amigo Edésio, lá na Lagoa do Capim. Um abraço para Demeriano, para Dona Valmira, para toda a família. Obrigado pela audiência de vocês. Ela disse, bom dia, Mauro. Eu concordo com você plenamente. O que você falou sobre os animais nas pistas. Tantas pessoas já faleceram. Parece que a vida das pessoas não tem valor. Eu fico muito triste com essa notícia. Meu Deus. Valeu, minha querida. Obrigado pela sua audiência, pela sua participação aqui dentro do nosso programa Voz da Cidadania, da FM Sertaneja, a conquista da região. Terezinha Souza, Deus, obrigado por mais um dia, por cuidar de mim e da minha família. Também te entrego meus planos e meu futuro. Coloquei em suas mãos. Que seja feita a tua vontade, hoje, amanhã e sempre. Amém. Valeu, minha amiga. Obrigado pela audiência aqui dentro do nosso programa. A minha amiga Geovânia disse, bom dia, meu amigo Mauro Souza e família. Bom dia para todos da minha família. Um abençoado dia para todos. Que Deus possa abençoar cada um de nós. Valeu. Obrigado pela audiência de vocês aqui no nosso programa. Vou trazer mais informações aqui dentro do programa Voz da Cidadania. Na FM Sertaneja, a conquista da região. Olhe só. Operação Armadilha Digital. A Polícia Civil prende 6 suspeitos de integrar grupo especializado em fraudes bancárias aqui no estado de Sergipe. A Polícia Civil de Sergipe prendeu 6 pessoas investigadas por integrar um grupo especializado em fraudes bancárias contra correntistas sergipanos. As prisões ocorreram nesta segunda-feira, durante a Operação Armadilha Digital, deflagrada pela Delegacia de Repressão a Crimes Cibernéticos, a DRCC, unidade vinculada ao Departamento de Crimes contra o Patrimônio, DEPATRI. Segundo a investigação, o grupo era formado por pessoas de outros estados e que teriam se deslocado para Sergipe para praticar os crimes. As investigações tiveram início a partir de informações sobre a atuação do grupo e, aproximadamente uma semana, os policiais identificaram suspeitos, localizaram imóveis utilizados nas fraudes e reuniram elementos que subsidiaram a representação pela expedição de mandados de busca e apreensão. Durante o cumprimento das ordens judiciais, os policiais encontraram uma estrutura utilizada como falsa central bancária, com dezenas de aparelhos celulares, computadores e outros equipamentos eletrônicos. Eu vou trazer aqui a fala dos delegados que participaram desta ação e que prenderam esses seis elementos aqui no nosso estado. Você fica sabendo no nosso programa
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0: Vou trazer aqui a fala do delegado André Baroto e, na sequência, eu trago também a fala do delegado Eric Xavier, que foram os delegados responsáveis por essa apreensão desses seis meliantes aqui no nosso estado.
4: A prevenção é a melhor ferramenta para o combate a esse tipo de golpe. É preciso que a população aprenda a viver no mundo digital. Para que você não seja a próxima vítima, é fundamental entender essa arquitetura da enganação, que funciona basicamente em quatro fases. Primeiro, a isca nas redes sociais. Tudo começa com anúncios falsos no Facebook, Instagram, no WhatsApp, oferecendo crédito fácil e antecipado. A intenção é atrair a vítima para a promessa de dinheiro rápido. Ao clicar no anúncio, a vítima é direcionada para uma conversa no WhatsApp, onde um robô de inteligência artificial simula o atendimento do banco. Esse sistema automatizado pede o CPF, coleta os dados da pessoa e envia um link falso. A vítima clica nesse link falso e entra em um site idêntico ao do banco. Acreditando estar em um ambiente seguro, ela digita o login, digita a senha, entregando as credenciais de acesso diretamente para os criminosos. Na última etapa, os golpistas tentam cadastrar um novo dispositivo no banco. A vítima recebe um código via SMS e, achando que faz parte da liberação do crédito, repassa esse código para eles. É aí que o criminoso autoriza o novo dispositivo e ganha acesso total à conta para realizar a fraude. O alerta da prevenção é contínuo. Nunca repasse códigos de confirmação ou SMS enviados para o seu celular. Nunca acesse links suspeitos ou anúncios com promessas de crédito facilitado. Sempre desconfie e busque os canais oficiais do banco. Fique atento, proteja seus dados e compartilhe esse alerta.
0: Tá aí, nós ouvimos, né, a fala do delegado André Baruto, né, trazendo informações de como se prevenir, de como você não cair nesse golpe, certo? Vamos trazer agora a fala do delegado Eric Xavier, aqui no nosso programa Voz da Cidadania.
5: Uma ação importante da Polícia Civil de Sergipe no combate aos crimes cibernéticos resultou na prisão de seis integrantes de um grupo especializado em fraudes bancárias, formada por pessoas de fora do estado que vieram a Sergipe para praticar crimes contra correntistas sergipanos. A dimensão desse esquema chama bastante atenção. A estimativa inicial da investigação é de que aproximadamente 150 pessoas tenham sido vítimas somente no mês de junho, com casos distribuídos por diversas regiões do estado de Sergipe. E um dado que demonstra capacidade financeira dessa atuação criminosa. No laudo pericial preliminar, durante a análise de um dos aparelhos apreendidos, foi localizada uma conversa de interesse da investigação, na qual um dos integrantes afirma que, em mensagem, naquele mês haviam subtraído R$315 mil das vítimas. O que também merece destaque é a rapidez da resposta da Polícia Civil de Sergipe, da DRCC, do DEPATRI, que a partir das informações que chegaram, realizamos uma investigação de aproximadamente uma semana, período que foi possível identificar os suspeitos, localizar os imóveis utilizados no grupo e reunir elementos suficientes para representar o Poder Judiciário pela expedição de mandados de busca e apreensão. Com o deferimento das medidas, deflagramos a Operação Armadilha Digital e encontramos uma verdadeira estrutura de falsa central bancária montada para a prática dessas fraudes, com dezenas de aparelhos celulares, computadores e outros equipamentos eletrônicos. A perícia criminal foi imediatamente acionada, ainda durante a operação, e conseguiu identificar diversos elementos que corroboraram com aquilo que já vinha sendo apontado pela investigação. Os investigados são oriundos de fora de Sergipe e os elementos reunidos até o momento indicam que eles se deslocaram para o nosso estado com a finalidade de executar essas fraudes. Diante do que foi encontrado durante as buscas, 6 pessoas foram presas. A investigação agora entra em uma nova etapa, né? Vamos aprofundar a análise dos equipamentos apreendidos, identificar e individualizar todas as vítimas, dimensionar o prejuízo efetivamente causado e verificar a participação de outros possíveis integrantes. É importante frisar que é uma resposta da Polícia Civil de Sergipe rápida e demonstra que outros grupos que venham a nosso estado com o intuito de praticar crimes cibernéticos aqui serão investigados, identificados e responsabilizados.
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0: Olha só, já são 7 horas 28 minutos. Ouvimos aí o delegado Eric Xavier falando sobre a apreensão, né, desses 6 meliantes que estavam aterrorizando aqui o estado de Sergipe. E ouvimos também o delegado André Baroto passando informações e cuidados que nós precisamos ter. Não é só uma pessoa, somos todos nós, precisamos ter esses cuidados para que não venhamos a cair nesses golpes, tá bom? Mas eu vou reproduzir aqui um áudio da nossa amiga Simone, que enviou aqui para o nosso programa. Simone, bom dia.
6: Bom dia, meu amigo Mauro Souza. Como é que tá o senhor? Tudo na paz? Tá chovendo aí em Feira Nova. Aqui em Glória tá dando uma chuvinha, viu? Mauro Souza, eu tô aqui... E gostaria que à tarde, quem estiver ouvindo, você puder passar a música de parabéns. Pra parabenizar meu filho, que aniversariou ontem, Camilo, viu? E pra minha irmã Edileuza, que vai aniversariar amanhã, dia 12. Tá completando mais uma data linda, beleza? E mando um bom dia aí pra minha mãe Maria Branca e pra todos que estão ouvindo você aí em Feira Nova, viu? Um cheiro e um abraço.
7: Parabéns, parabéns, parabéns pra você.
0: Valeu, Simone, obrigado. Valeu, Simone, obrigado. Um abraço para você, um abraço para toda a sua família. Que Deus abençoe. Parabéns aí para o seu filho Camilo, que aniversariou ontem. Sua irmã, que vai estar aniversariando no dia de amanhã. Saúde e paz. Que Deus abençoe a todos. 7 horas 30 minutos. Eu vou aqui para um bloco de apoio cultural. Retorno daqui a pouco com muito mais informação para você que acompanha aqui o nosso programa Voz da Cidadania, na FM Sertaneja, a conquista da região. E quando eu retorno trazendo essa informação. Homem morre após intervenção policial na cidade de Lagarto. Você vai ficar sabendo todos os detalhes aqui dentro do nosso programa.
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0: Olha só, já são 7:36, abraçando aí a minha amiga Celeste, a professora Isabel, Dona Avelita, Dona Azurita, meu tio Zezinho, minha prima Aparecida, Beto Pedreiro, Naldo de Zezinho, Edinã, da saudosa Maria Caridade, um abraço para Gildete e Coió. Obrigado a todos pelo carinho da audiência aqui na nossa programação. Vamos lá, vamos trazer informações para vocês. Olha só, homem morre após intervenção policial na cidade de Lagarto. Na noite do último domingo, policiais do 7º Batalhão da Polícia Militar atenderam a uma ocorrência de intervenção policial seguida de morte no povoado Colônia 13, em Lagarto. Segundo informações iniciais do CIOSP, um homem estaria armado com um pedaço de madeira e teria invadido 3 residências, causando insegurança entre os moradores. Ao chegarem ao local, os policiais encontraram o suspeito bastante agressivo e iniciaram uma tentativa de negociação para que ele deixasse um dos imóveis de forma pacífica. Conforme o relato policial, o homem avançou contra um dos militares com um pedaço de madeira e atingiu no rosto do policial. Diante da agressão, o militar efetuou um disparo, fazendo com que o suspeito fugisse para um terreno baldio. Em seguida, ele teria retornado e avançado novamente contra outro policial que caiu e sofreu uma lesão no joelho. Para conter a nova agressão, foram efetuados outros disparos. O homem correu por alguns metros e caiu. Equipes de apoio do 7º Batalhão chegaram ao local e realizaram o socorro até a UPA da Colônia 13, mas ele não resistiu aos ferimentos e morreu. Os 2 policiais feridos foram encaminhados para atendimento médico. A criminalística e o Instituto Médico Legal, IML, foram acionados para os procedimentos necessários. As vítimas das residências invadidas também foram conduzidas à delegacia para as medidas cabíveis legais. Infelizmente, não sei qual era a situação que esse homem estava, né? Mas o que foi visível no vídeo que circula, no vídeo que recebemos, é um homem com um pedaço de pau agredindo os policiais, que reagiram, atingiram o homem e ele evoluiu a óbito. Fato que fica meio complicado, né? O homem já tinha invadido 3 residências com esse pedaço de pau. Acionaram a polícia através do CIOSP, a polícia foi, tentou amenizar a situação, mas infelizmente aconteceu o que aconteceu. É complicado essas situações, né? E chegou aí a esse ponto, lamentavelmente. Mas olha só, condutor perde controle de veículo e derruba poste no povoado Gameleira, em Campo do Brito. Um homem perdeu o controle do veículo no povoado Gameleira, em Campo do Brito, na noite do último domingo, e acabou colidindo contra um poste. O Corpo de Bombeiros Militar de Sergipe atendeu a ocorrência. De acordo com a corporação, a informação inicial era de que havia uma vítima presa às ferragens do veículo. Ao chegar ao local, entretanto, a equipe constatou que não havia vítima na cena. Segundo informações repassadas aos bombeiros, o condutor, um senhor, teria saído do veículo por conta própria e deixado o local após a colisão. Diante dos riscos provocados pela colisão e pela estrutura do poste, os bombeiros realizaram o isolamento e a segurança da área. O acidente também deixou a região sem fornecimento de energia elétrica. Um número crescente no nosso estado e esse ano ainda maior do que outros anos são colisões envolvendo postes de energia elétrica. E todas as vezes que acontece uma colisão com um poste de energia elétrica, aquela localidade fica sem energia por bastante tempo, porque é preciso fazer todo um trabalho de troca de um poste, tirar e fazer toda a instalação novamente, né? E causa danos também financeiros para quem causou esse prejuízo. Lamentavelmente, mas essa é a informação que trago para vocês aqui dentro do nosso programa. Vamos lá, nosso amigo Wallace enviou dois áudios aqui, né? Foi quando eu estava falando lá das empresas, né? Wallace, meu amigo, mais uma vez, bom dia.
1: Ô Mauro, é do Grupo Atlântico, ela, a Boa Vista, do Grupo Atlântico, da Bahia, ela. É porque estão colocando os validadores nela, os carros já estão tudo pronto, a SMTT já fez vistoria lá nos carros, só estão colocando só os validadores. Mauro, o bom de tudo isso, sabe o que é? É porque vai gerar mais de 200 empregos, direto e indireto, que só de motorista vai ter que ser 200 motoristas que vai ter que ser contratado, porque vai ser 100 ônibus. Aí tem a demanda da manhã e a demanda da tarde, né? Fora serviços gerais, o pessoal da limpeza, mecânico, essas coisas. Quando vim chegar no final da história, já tem mais de 400 funcionários contratados, né? O bom de tudo isso é que vai gerar empregos, né?
0: Concordo com você. A geração de emprego vai ter, né? Agora, precisamos que as coisas sejam esclarecidas, né? A geração de emprego vai ter, mas não foi contratado ninguém ainda. A informação que a própria prefeitura de Aracaju passou é que os ônibus já começavam a operar ontem e não operaram, né? E que tem que ter a contratação porque é necessário. Só que esses ônibus, uma parte dele é para substituir outros que estão antigos aí, né? Há exemplos, o da Atalaia, né? Da empresa que tem ônibus que está quebrando com frequência. Aí tem esses que chegaram e pode chegar outros. Mas vamos acompanhar esse caso, né? E o bom é a geração de emprego. Claro, isso é, sem sombra de dúvida, a melhor coisa, né? Porque são mais pais e mães de família que vão ter a oportunidade de estar trabalhando. Não é isso? Vamos lá. Seu Dedé enviou outro áudio aqui, eu vou reproduzir. Seu Dedé, meu amigo, mais uma vez, bom dia.
2: Mário Souza, mas também, às vezes, turista na pista, mas hoje o pessoal de moto não tem cuidado não, a violência é grande, anda estourada com 100, 150, 150, quando se topa num bicho, topou, bateu, caiu, morreu. Dia de festa, pingado, e aí não tem cuidado, tem que ter cuidado, mais cuidado, mas não tem não, o povo não, para esse povo. Não tem ninguém que seja contra, Mário Souza. Só é a favor do governo que solta. O governo é que é a favor. Quem é que vai mandar? Mas não tem quem é que vai achar bom. Ninguém acha, não.
0: Valeu, seu Dedé. Mas se quem tá tomando uma estiver correndo e não tiver o animal da pista, não acontece, né? E se ele cair, aí foi ele. Não foi animal que tirou a vida. A questão é o animal não está solto nas rodovias. É isso que nós estamos comentando. É os animais que estão causando os acidentes. Por mais que algum deles estejam tomado umas, mas é os animais. É o caso do condutor da SAMU, se não tivesse a vaca lá na pista, graças a ele hoje estaria vivo, estaria entre nós. Poderia não estar de plantão, mas estava com a sua esposa e os seus filhos. Mas uma vaca lá no interior de Pouso Redondo foi que causou e que tirou a vida dos três. O senhor, né? A senhora que de 58 anos, que era técnica em enfermagem, e o motorista. A minha amiga Raquel, né, aqui em Feira Nova, a esposa do meu amigo David, ela disse: bom dia, Mauro, sou Raquel. Quero saber se você sabe dizer por que aqui em Feira Nova temos uma linda rodoviária e não está funcionando. Os ônibus não passam na rodoviária. Olha só, Raquel. A informação que eu tenho, né, a última que eu tive, é que tem quatro linhas que entram até a rodoviária, após ela ter sido inaugurada, e que tinha um fiscal do DR que ficava aqui em Feira Nova, na rodoviária. Agora, se parou de passar, entrar aqui em Feira Nova, eu não tenho essa informação, mas eu vou buscar essa informação e trago em uma outra oportunidade aqui no nosso programa. Viu, minha amiga? Mas a informação é...

0: as leis precisam de votos. Então, meu amigo, fica difícil. Concordo plenamente. O senhor está corretíssimo. Bom, meu amigo, obrigado pela audiência. Um abraço para a dona Solange, para toda a família. Que Deus continue nos abençoando. Muito obrigado mesmo, meu amigo. É triste, né? Porque quem tem que mudar as leis do nosso país são os nossos 1988. Não é isso? Foi outubro de 1988. Né? E quem tem que mudar as leis são senadores e os deputados federais. E, na verdade, eles não querem fazer isso. Não pensam nessa mudança, infelizmente. Mas olha só, nosso amigo James de Avoredo disse: bom dia, meu amigo Mauro Souza. Bom dia para você também, amigo. Obrigado pela audiência aqui dentro do nosso programa. Nossa amiga Amélia também já enviou mensagem aqui para o nosso programa Voz da Cidadania, na FM Sertaneja, a conquista da região. Terça-feira, que Deus abençoe nosso dia, ilumine nossos caminhos e esteja à nossa frente em cada passo. Que hoje não nos falte fé, proteção e motivos para agradecer. Amém. Bom dia para você também, minha amiga. Que Deus abençoe todos nós. Obrigado pelo carinho da audiência. Quem também já enviou mensagem aqui é o nosso amigo Gileno. Ele diz: que nunca nos falte a luz que nos ilumine, nem a presença de Deus em nossas vidas. Bom dia para você também, Gileno. Obrigado pelo carinho da audiência de vocês aqui na nossa programação. Abraçando aí o nosso amigo Arnaldo do Beiju, Gilvane Gomes, Sérgio Nunes. Abraçando o meu amigo Borracheiro Gilberto lá no Trevo, Oviedo, lá no Sítio Rancho Alegre. Abraço também aí o nosso amigo Sérgio Nunes, Chulainha, toda essa turma boa, sempre na audiência do nosso programa, o Voz da Cidadania. Olha só, veículo fica destruído após pegar fogo no bairro Jardins, lá em Aracaju. Um veículo de passeio pegou fogo na tarde desta segunda-feira, em frente ao Shopping Jardins, em Aracaju. O incêndio ocorreu próximo a uma agência do Banese e mobilizou equipes do Corpo de Bombeiros Militar do estado de Sergipe. Segundo informações repassadas por populares aos bombeiros, o carro já estava em chamas quando a equipe chegou ao local. O fogo atingiu boa parte do veículo, que ficou parcialmente destruído. Os bombeiros isolaram a área e controlaram as chamas. Em seguida, realizaram o rescaldo para eliminar possíveis focos e evitar que o incêndio voltasse a ocorrer. Ninguém ficou ferido. As causas do incêndio ainda não foram identificadas e poderão ser investigadas por meio de perícia, caso o proprietário solicite o procedimento. Agentes da Superintendência Municipal de Transporte e Trânsito, a SMTT, também estiveram no local durante o atendimento. Felizmente, né? Aconteceu esse incêndio neste veículo, lá nas proximidades do Shopping Jardins, em Aracaju. Mas não tivemos vítimas, apenas danos materiais. Era um Ford Fiesta, né? O carro que aconteceu aí esse incêndio lá em Aracaju. Mas vamos lá, vamos falar com o nosso amigo irmão Cheiro, na chácara Divino Pai Eterno. Cheiro, bom dia, meu irmão.
1: Bom dia, meu amigo Mauro Souza. Já tô colado na Voz da Cidadania.
0: Valeu, meu irmão Cheiro, obrigado pela audiência. Um abraço aí para seu Zé Branco, para dona Dionélia, tá na luta, cuidando da casa, dos afazeres. Um abraço para Nete, para Cils, para Nanã, Peba. Um abraço também para Maria, para Jairlene, para Nunes Andrade, toda a família. Obrigado pela audiência de vocês aqui no nosso programa. Um abraço à minha amiga Tânia, lá na Malhada do Pau Ferro, ouvindo o nosso programa, lá nas proximidades da clínica, e já enviou mensagem de bom dia para você também, que Deus abençoe você e toda a sua família. Amélia, minha amiga, bom dia.
2: Bom dia mais uma vez, Mauro Souza. Eu concordo com a fala dessa mulher.

0: só respeito da rodoviária. Tanto gasto, né, que teve, tanto trabalho, e realmente a rodoviária não funciona. Logo de início, alguns ônibus começaram a entrar, mas também parou. E agora não entra nenhum. Eu falo isso porque eu moro aqui no Trevo, assim. E a gente vê o movimento dos ônibus. E não está entrando mais nenhum.
1: Valeu, minha amiga Amélia, obrigado pela sua audiência, pela sua participação. Foi como eu falei, né? No início estava entrando. Agora eu não sei como é que está a situação, mas você já confirma aí que os ônibus não estão entrando mais. Triste, lamentável. É um investimento que foi feito, a rodoviária está pronta e os ônibus não entram. É lamentável. Infelizmente. Mas olha só, a força da natureza assustou a América do Sul nesta segunda-feira. Um forte terremoto de magnitude 7.4 sacudiu a Colômbia, com epicentro de São José del Palmar. O tremor causou danos estruturais severos e deixou feridos em diversas cidades, balançando fortemente Bogotá, Medellín e Cali. Com o impacto profundo do abalo, cruzou fronteiras e reflexos de tremor foram sentidos pela população de Manaus, na Amazônia, gerando um susto enorme aos brasileiros. Olha só, é esse terremoto e o que está acontecendo lá na Colômbia está preocupando aos brasileiros, né? Na divisa, né, com a Colômbia. Tem coisas, fenômenos da natureza que está acontecendo em outros países e que nós já começamos a ficar preocupados. Esperamos que não aconteça por aqui, mas eu tenho acompanhado aí vários prédios em outros países, já a exemplo da Colômbia, sendo explodido, blum, acaba caindo tudo, pessoas morrendo, várias pessoas ficando feridas, e a natureza. Eu não tenho uma explicação para esse caso, mas é triste você acompanhar imagens e ver as pessoas caindo, né, com o impacto que está acontecendo. E o pior é que atingiu a Colômbia, a Venezuela e atingiu também aqui o nosso país, o Brasil, né? Esse terremoto aí de magnitude 7,4. Muito complicado, né? E aqui é o Hospital Universitário de Cali desabou durante este terremoto. São as informações que eu estou buscando aqui agora no nosso programa para deixar você informado de tudo o que acontece, não só aqui na nossa região, no nosso estado e no nosso país. Um jeito simples, sertanejo, de informar, mas com muita responsabilidade.
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1: Nossa amiga Amélia enviou outro áudio. Amélia, mais uma vez, bom dia, minha amiga.
0: Mauro, na verdade, essa rodoviária não devia nem ter sido reformada. Deveria ter feito outra, era na rodovia. Aí sim, melhoraria.
1: Mas eu vejo assim, Amélia, organizando tudo e o DR colocando as normas que têm que ser feitas, os veículos podem entrar. Nós temos várias entradas. Além dessa do Trevo, os veículos podem entrar também pela Petronílio Cutia. Vindo de Glória, podem entrar pelo centro da cidade. Basta querer. É o DR determinar que os ônibus têm que entrar na rodoviária e que tenha um fiscal do DR na rodoviária para que os ônibus voltem a entrar na cidade. E que as pessoas, aqueles que não quiserem viajar de táxi, que que peguem essas condições. Agora, não sei se seria viável também fazer uma outra rodoviária às margens da rodovia. Entendeu? Eu vejo sim. É só vamos sentar, conversar e olha, a partir de hoje, os ônibus da Copertaus e Copertaju que passar em Feira Nova tem que entrar na rodoviária com ou sem passageiro para subir ou para descer. Eles passam em Glória, eles passam em Feira Nova, aí tem que passar aqui também. É preciso fazer esse trabalho do vamos sentar na mesa redonda e cobrar isso aqui. É preciso fazer isso. Agora não pode deixar do jeito que os motoristas da Copertaus querem, porque muitas das vezes eles não querem nem parar onde você pede para que eles parem. A gente sabe que tem uns motoristas aí que são complicados. Mas já são 7:58. Eu vou finalizar o nosso programa de hoje. Mas chegou uma mensagem aqui da nossa amiga Raquel. Deixa eu reproduzir. Raquel, bom dia.
3: Então, Mauro, não é nem a questão de só os ônibus entrar. Que antigamente essa rodoviária, eu lembro até que meu pai vendia pé de moleque, vendia bolo. Foi quando ele construiu aqui nossa casinha. É a questão também dos comerciantes, né? Porque ali tinha... Antigamente até passagem vendia aí nessa rodoviária. E tinha os comerciantes que vendia e ali gerava muito trabalho, né? E movimentava ali aquela parte, porque aquela parte da rodoviária agora tá à vista antes, que era bem movimentado, que tinha as pessoas que vendiam seus lanches, suas coisas. E agora tá parada. Arrumada, bonita, mas parada.
1: Tem que voltar a funcionar. É isso. Tem que voltar a funcionar a rodoviária e os ônibus voltarem a passar e parar. Porque se os ônibus não entrar também, não vai vender muito não, viu? Tem que ter um ponto comercial funcionando, tem que ter um vendedor de passagem vendendo passagem e os ônibus entrando. Se só voltar a funcionar a lanchonete, vender passagem e os ônibus não entrar, também não tem muito futuro. Tem que ser feito todo um conjunto para que tudo volte a funcionar normalmente. É o que precisa ser feito. 8:00. Eu finalizo aqui o Voz da Cidadania de hoje. Desejo a todos um bom dia, paz e bem. Eu retorno às 15 com o Expresso Sertanejo, se assim o nosso bom Deus nos permitir. Sobre a direção de Valmir Andrade, produção e apresentação de Mauro Souza, eu finalizo aqui o Voz da Cidadania de hoje. Desejo a todos um bom dia, paz e bem, porque Deus capacita os escolhidos.
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9: 8 horas e 8 minutos.

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um agente de milagres. Vocês são agentes de milagres. 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Nós somos agentes de milagres.

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unção de Deus se faz presente aqui nessa noite. Só quem está sentindo essa unção, só quem está sentindo essa unção, começa a glorificar, começa a glorificar o homem das mãos furadas. Ele está caminhando por aí. Quem está sentindo ele? Quem está sentindo ele? Só quem está sentindo, dá um brado de vitória. Oh, glória a Deus.

Senhor.

0: Jesus, aplauda mais forte. Oh, glória a Deus. Oh, glória a Deus. O Deus dos deuses, ele já se faz presente aqui nessa noite. Só quem está sentindo ele, só quem está sentindo ele.
1: Abre os nossos olhos espirituais, Senhor, nessa noite. Nós queremos ver a tua face. Nós queremos ver a tua glória. Queremos mais de ti.

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2: As grades que prendiam Paulo e Silas foram ao chão através do louvor. E hoje, pela fé, através deste louvor, todas as grades e algemas que te prendem cairão ao chão em nome de Jesus. Glória a Deus.

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Sabe aquelas paixões de adolescente? A gente fica tremendo, perde a fome e parece que o estômago tá cheio de borboletas. Sem querer nada em troca, é esse amor que Deus quer de nós.

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0: Peraí, minha Paraí!
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2: 11:19.
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5: 11 horas e 32 minutos.

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1: Esse é o Willy Laguejada original. Ai, meu...
2: Ei, Marcelo! Que saudade de você.

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2: Meio-dia e 29 minutos.

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3: 13 horas e 30 minutos.

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Ah, gente, obrigado. Um beijo no coração de cada um.

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2: 14 horas e 26 minutos.

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4: 14 horas e 54 minutos.

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7: 15 horas e 8 minutos.
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1: Cheguei, aqui estou, muito boa tarde, sejam todos bem-vindos. De agora até às 18 horas, o melhor da música sertaneja passa por aqui. Participe, interaja, peça sua música, vai ligando 99807-5408, 999-829314. De agora até às 18 horas, o melhor da música sertaneja passa por aqui. Participe, interaja. Saudando e abraçando a você, aqui na cidade de Feira Nova, nas praças, nas ruas, nas avenidas, nos conjuntos, nos residenciais. A vocês nos povoados, fazendas, vilarejo, assentamentos. Obrigado pelo carinho da sua sintonia aqui na nossa programação. Vamos juntos até às 18 horas, eu daqui, você de lá, aonde quer que você esteja. Vamos juntos viajar na nave musical do programa Expresso Sertanejo. 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Na sequência, César Menotti e Fabiano, Se o Rei Mandar, aqui dentro do nosso programa.
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1: De volta que estou para darmos continuidade ao nosso programa Expresso Sertanejo. Obrigado a todos pelo carinho da audiência aqui na nossa programação. Vamos juntos por aqui até às 18 horas, tocando o melhor da música sertaneja aqui dentro do nosso programa. Agradecendo, claro, a você que já participa, que interage aqui na nossa programação. Abraçando meu amigo Lauro lá em Aracaju, Terezinha em Juara, no Mato Grosso, Gilmar Vieira em Barra do Ipanema, Alagoas, Val no BH, Wallace no Guajará, lá em Nossa Senhora do Socorro, Edilza aqui em Feira Nova, João no Parque dos Faróis, Nice Frazão lá no Belo Jardim, Pernambuco, Zé Bencedo lá no Marcos Freire 3, Gilvanê Gomes lá em Nossa Senhora da Glória, ouvindo nosso programa. Obrigado pelo carinho da audiência, abraçando também, ouvindo nosso programa, nossa amiga Simone na Malhada dos Negros, em São Miguel do Aleixo, Márcio lá no Genipapo, em Aquidabã, Érica Regina na Jabuticaba, em Graco Cardoso, Cicinho Cabeludo do Forró, lá em Nossa Senhora da Glória, Dona Esté, lá no povoado Quixaba, em Gararu, Lenilto de Tonho Vaqueiro, lá em Aracaju, toda essa turma boa, graças a Deus, já interagindo aqui no nosso programa. Vamos juntos por aqui, até às 18 horas, saudando, abraçando, agradecendo a você que participa, que interage aqui dentro do nosso programa Expresso Sertanejo. 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Vamos que vamos falar com os nossos ouvintes, meu amigo Lauro. Boa tarde.
2: Boa tarde, Mauro Souza. Mauro Souza, vamos ouvir hoje mais uma vez com Agnaldo Timóteo.
1: Certo.
2: Verdes Campos da Minha Terra.
1: Toco.
2: Ofereço a Valdicota, seu José Alves, W. João da Mota e todos os ouvintes que estiver curtindo o Expresso Sertanejo.
1: Valeu, meu amigo. Obrigado pelo carinho da audiência. Agora vamos falar com ela, Dona Terezinha, lá em Juara, no Mato Grosso. Boa tarde.
3: Boa tarde, meu amigo Mauro. Uma boa tarde. Abençoada por Deus, Mauro. Eu peço a música com Rick e Reni. Quem chorou fui eu. Oferece para todos os ouvintes, para você principalmente, para toda a sua galera aí, toda a minha galera aqui em Juara. Uma boa tarde. Fica com Deus. Oferece para Nice, Val, Gilberto, para todos que estiverem na escuta.
1: Valeu, minha querida. Obrigado pelo carinho da audiência. Vamos juntos por aqui até às 18 horas. Agnaldo Timóteo canta Os Verdes Campos da Minha Terra. Rick e Rene, Quem Chorou Fui Eu. E Luan Santana canta Asas para o nosso amigo Gilmar Vieira, em Barra do Ipanema, nas Alagoas.

0: 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Uma boa tarde. Ô Mauro, eu peço a música com Rick e René, quem chorou?
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2: Já são 15 horas 42 minutos. Aqui estou de volta para darmos continuidade ao nosso programa Expresso Sertanejo, saudando, abraçando a você que participa, que interage, que pede a sua música e faz o nosso programa Expresso Sertanejo acontecer. Agradecendo e abraçando aí Dona Esté, lá no povoado Quixaba, em Gararu. A minha amiga Rosana, lá no conjunto José Joaquim. Laudisson, meu primo, lá no Goiás. Érica Regina, na Jabuticaba. Marcos Palmeirense, lá em Aracaju. Zé Bencedo, lá no Marcos Freire 3. Márcio do Genipapo, meu amigo irmão Cheiro, lá na Chácara Divino Pai Eterno. Um abraço aí para seu Zé Branco, Dona Dionélia, para Nete, para Silso, Nanã, Peba, Maria, Jairlene, Nunes Andrade e Renê. Obrigado a todos pelo carinho da audiência. Vamos juntos por aqui até às 18 horas. Eu também saúdo e abraço Naná, Maria, Dinha, Peta e Elisa. Um abraço aí para o meu amigo Eronildes da Borracharia. Eu toquei no nosso último bloco musical e atendi Lauro, lá em Aracaju, pediu e curtiu Aguinaldo Timóteo, Os Verdes Campos da Minha Terra. Obrigado pelo carinho da audiência, meu amigo. Aqui dentro do nosso programa Expresso Sertanejo, Dona Terezinha, lá em Juara, pediu e curtiu com Rick e René, Quem Chorou Fui Eu. Aqui dentro do nosso programa, nosso amigo Gilmar Vieira, em Barra do Ipanemas, ele disse: boa tarde, meu amigo Mauro Souza, hoje toque Luan Santana, Asas. Ofereço para minha família, em especial meu irmão Rubens, que está fazendo aniversário hoje. Parabéns aí para Rubens, irmão do nosso amigo Gilmar Vieira, em Barra do Ipanema, Alagoas, completando idade nova.

0: E por aqui vamos nós até às 18 horas atendendo seu pedido musical dentro do nosso programa, no oferecimento de Aquários, Balneário e Clube, localizado no povoado Pedra Branca, em Feira Nova, seu lugar de alegria, lazer e festa. 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Mas vamos que vamos, eu vou para mais um bloco musical aqui dentro do nosso programa. Vou atender a nossa amiga Val, lá no BH. Vou atender a minha amiga Edilza, aqui em Feira Nova. E atendo também nosso amigo Wallace, lá no Guajará. Meu amigo Wallace, o homem do chapéu de couro, está conosco e fala a partir de agora. Boa tarde.
1: Boa tarde, Mauro Souza, aqui é o Wallace, diretamente do Guajará, Nossa Senhora do Socorro. Já estou conectado no Expresso Sertanejo. Gostaria que você colocasse aí a música de Leandro Leonardo, Pense em Mim, para todos os ouvintes e em geral, sem exceção. Mandando um abraço aí para o senhor Arnaldo Beju, povoado Mangabeira, o senhor Alvieira, Nossa Senhora da Glória, o senhor Gilberto, um povoado Treve, Nossa Senhora da Glória, o senhor Dedé Pacupaca, em Monte Alegre, Lenil, tudo tem vaqueiro em Aracaju, Edmilson Farias, em Poço Redondo, Glácio Cléber, Giovanni Júnior, da Céu Contável, em Aracaju, seu José Alves, do João da Mota, em Graco, Cardoso, Adelmo JR, em São Mateus, Gararu, seu José Bencedo, no Marcos 3 e 3, em Nossa Senhora do Socorro, Nenê de Lenita, do povoado Mata Grande, em Itabi, Ailton da Lagoa Redonda, em Itabi, seu Gileno, Leninha Trovão, Leide Jante, conhecida como Nenê do Teu, seu José Ivaldo Moura, Neguinho Peró, Gilvânia Souza, Romildo Aposentado, Vasconcelo, Cassinho, Roberto de Ariosaldo, Nice, Amélia e Valdicota. Aquele abraço, vamos que vamos, que o bambu da gemendo, a música está no ar e a tarde é nossa, não diga ninguém não.
0: Valeu, meu amigo Wallace, obrigado pelo carinho da audiência aqui da nossa programação. Diga ninguém não, eu toco daqui a pouco, mas antes eu falo com Val lá no BH, nas Minas Gerais, capital dos mineiros. Bora que bora, minha amiga Val.
2: Oi, meu amigo Mauro Souza, tudo bem com você? Passo a chamar uma boa tarde para você, para todos os ouvintes desse programa Espécie Sertanejo. Hoje eu quero ouvir um Espécie Sertanejo. O Luan Santana, escreve aí, dá um ofício para você, para todos os ouvintes. Valeu, Mauro Souza. O nome da música é Escreve Aí.
0: Valeu, minha amiga Val. Então vamos curtir Leandro e Leonardo Escreve Aí, Barreirito Gigante de Ferro. Luan Santana Escreve Aí, Barreirito Gigante de Ferro, Leandro e Leonardo, Pense em Mim, aqui.
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2: Olha só, já são 15 horas 58 minutos. Abraçando aqui o meu amigo Gilvani Gomes, pedindo moda dentro do nosso programa. Meu amigo, cheiro lá na chácara, Divino Pai Eterno, também pedindo moda aqui no nosso programa. Quem também já está pedindo moda aqui no nosso programa.

0: programa é o pediu modo ainda não, né? Enviou áudio, né? Que está ouvindo é o nosso amigo Gilberto lá no povoado Trevo em Nossa Senhora da Glória. Um abraço também aí para o meu amigo Borracheiro, sua esposa Celina, Jane Cleide. Obrigado pelo carinho da audiência de vocês aqui na nossa programação. Olha só, eu atendi o nosso amigo Wallace lá no Guajará. Ele pediu e curtiu aí o Pense em Mim com o Leandro e Leonardo aqui dentro do nosso programa. 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Um chegando em São Paulo, outro chegando lá no, em Fortaleza, Dedé que está por aqui na região, todos trabalhando aí com caminhões, né? Obrigado pela audiência, um abraço para toda a família, para a mãe, Dona Nininha também, que ela dedicou, e também para Mauro Souza. Eu abraço a minha irmã Anne Marine, que também está pedindo moda aqui dentro do nosso programa. Obrigado a todos pelo carinho da audiência. A nossa amiga Val, lá no BH, nas Minas Gerais, pediu e curtiu aqui dentro do Expresso Sertanejo, o Luan Santana Escreve Aí. Mas vamos lá, eu vou tocar mais duas canções antes do nosso apoio cultural. O Marcelo Aguiar canta Solidão por Perto para atender nosso amigo João lá no Parque dos Faróis, em Nossa Senhora do Socorro. E Nice Frazão, lá no Belo Jardim, Pernambuco, também já vai curtir a canção que pediu aqui dentro do nosso programa. Vamos lá, vamos falar com ela, Nice Frazão, lá no Belo Jardim, Pernambuco. Boa tarde, Nice.
1: Oi, Mauro, boa tarde. Toca Você em Minha Vida, do Gian Giovanni. Vai para Dalvina, Terezinha Alves, ABH, para a Sueli de São Paulo, para você e todos os ouvintes. Tchau, obrigado.
0: Valeu, minha querida. Obrigado pelo carinho da audiência. Um abraço para você e para toda a sua família. Abraçando também nosso amigo Valdicota, sua esposa Mara, aqui em Feira Nova. Marcelo Aguiar, Solidão por Perto. E Gian e Giovanni, Você em Minha Vida, dentro do nosso programa Expresso Sertanejo, abraçando nosso amigo Marco Antônio, lá na capital sergipana, Marcos Sobral, Lenilton de Tonho Vaqueiro, todos na sintonia do nosso programa.
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2: Olha só, já são 16 horas e 12 minutos. 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Mas vamos que vamos por aqui até às 18 horas com o nosso programa Expresso Sertanejo. Eu toquei e atendi. Aqui dentro do Expresso Sertanejo, o Jean e Giovanni cantaram Você em Minha Vida. Atendi Nice Frazão, lá no Belo Jardim, Pernambuco. Nosso amigo João, lá no Parque dos Faróis, em Nossa Senhora do Socorro. Ele disse, boa tarde, meu amigo Mauro Souza, tudo bem? Meu amigo, hoje eu gostaria de ouvir no Expresso Sertanejo, Marcelo Aguiar. Solidão por Perto, vai para o amigo e família e todos os ouvintes que ouvem o Expresso Sertanejo. Valeu, meu amigo, obrigado pelo carinho da audiência aqui na nossa programação. Eu vou para mais um bloco musical, mas antes eu abraço o seu José Alves, Júnior, Edenilton, Ayu, Preto, Jailtinho, Miúdo, Zé Branco, Zé Branquinho, Marieuse, Derivaldo, minha prima Vânia, Anderson da Saudosa e Ieda, todos de rádio ligado, ouvindo a FM Sertaneja. Abel e Caim cantam Mãe Amorosa. Ainda toco Vestido de Seda e Marília Mendonça canta Café da Manhã. Atendo Érica Regina, atendo Zé Bencido, atendo Marcos Palmeirense e atendo Érica Regina. Meu amigo Marcos Palmeirense, o que você achou do sorteio aí da Copa do Brasil? Deu clássico, né? Palmeiras e Santos, deu clássico lá no Rio Grande do Sul, o Grenal. Em Minas, deu o Atlético Mineiro e o Cruzeiro. E aí tivemos Vitória e Vasco. O que você achou desse sorteio? Mas vamos lá, vamos de música no nosso programa. Abraçando meu amigo Valdicota, que também já pediu moda.
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1: Já são 16 horas 26 minutos, abraçando o Marco Antônio, lá no povoado Serrão, em... Serrão não, ele está lá em Aracaju, na capital sergipana. Obrigado pelo carinho da audiência. Abraçando também a minha amiga Nanadinha, Peta, Maria e Elisa. Abraço também seu Duda, Dona Desionita, minha amiga Ró Antoete. Abraço também aí ouvindo o nosso programa. Carla, Tássio e Rangel, obrigado pela audiência. Meu compadre Carneneta, minha comadre Elenildes, Cleiton, Jamison, a esposa Gabi, a minha filhada Jaine. Um abraço para Dona Eliene, Nenê, Rina e Lindinalva Lima, lá nas Queimadas. Abraço Ismael Silva no Malhador, Nenê Vaqueiro. Abraço também aí seu Genaro e Dona Ceia, ouvindo o nosso programa. Obrigado pelo carinho da audiência de todos vocês aqui na nossa programação. Marília Mendonça, café da manhã. Atendi Érica Regina lá na Jabuticaba, em Graco Cardoso. Ela dedicou para toda a sua família, todos os ouvintes e também para Mauro Souza. Obrigado pelo carinho da audiência. Quem também pediu e curtiu foi meu amigo Marcos Palmeirense, lá em Aracaju. Pediu e curtiu Vestido de Noiva aqui dentro do nosso programa. Daqui a pouco vou atender a outros pedidos que estão chegando. Nosso amigo Gilvanê já pediu moda por aqui também na nossa programação. Mas vamos que vamos, aqui até às 18 horas eu atendi também nosso amigo Zé Bencedo. Ele disse: boa tarde, Mauro Souza. Hoje toque aí Abel e Caim, Mãe Amorosa. Daí vai para você, Mauro Souza, para minha esposa Netinha, o Wallace no Guajará, Lenilton de Tom Vaqueiro, Gilberto Amado, Adelmo JR, Dona Linda, Geraldo Solange em Carapicuíba, Valde BH e para todos os ouvintes do programa Expresso Sertanejo. Valeu, meu amigo Zé Bencedo, obrigado pelo carinho da audiência. Abraçando minha amiga Neide Santos, lá na Barra dos Coqueiros, também ouvindo nosso programa. Vamos juntos por aqui até às 18 horas. Eu agora vou atender meu primo Laudisson, lá no Goiás, e atendo também Dona Esté, lá no povoado Quixaba, em Gararu. Boa tarde, Dona Esté.
2: Nossa, boa tarde. Hoje eu quero chamar os parabéns para Totô, o pai de Dilene, em Porto da Folha. Está completando 81 anos hoje. Pai de Dilene. O avô de Pedro Vitor, o sogro de Pedro. Agora felicitamos para a Dilene, para a Totô, para todos que estão ouvindo seu programa. Para Gerivaldo, meu cunhado em Porto da Folha, que está operado. E uma boa tarde.
1: Valeu, Dona Estel. Obrigado pelo carinho da audiência. Então vamos lá. Leandro e Leonardo, vem fazer amor comigo, né, para o meu primo Laudisson, lá no Goiás. Neinando, mensagem de aniversário para Totô, lá em Porto da Folha, aniversariante do dia de hoje. Saúde e paz, muitos anos de vida.

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8: Olha só, já são 16h40. Aqui estou de volta para darmos continuidade ao nosso programa Expresso Sertanejo, aqui na FM Sertaneja Conquista da Região, abraçando Dona Jussara e Lauane lá no Bugio, em Aracaju, ouvindo nosso programa. Obrigado pelo carinho da audiência de vocês aqui na nossa programação. Um abraço para minha amiga Neuzice, para Daniel, para Rafaela, aí no Umbuzeiro. Abraço também Júnior, Dona Maria José. Abraço aí o Edésio, Dona Ledina, toda essa turma boa ouvindo nosso programa. Um abraço também para Seu Defonso, Dona Maria e Nininha. abraço ainda, ouvindo o nosso programa, Machado, Luciene, Dona Lúcia e Edna, Jailto Souza e Maria Souza, obrigado pela audiência. Daqui a pouco eu atendo a minha amiga Rosana, que já pediu moda aqui no nosso programa. Um abraço aí para Bruno Pedreiro e toda a família, né? Um abraço também para minha amiga Zumira, Evaldo Pedreiro. Um abraço também para meu amigo Tina, para Neguinho Corintiano, para Sônia. Abraço também, ouvindo aí o nosso programa, a minha amiga Gildete Coió Edinã, da saudosa Maria Caridade, Dedé Delas. Abraço Luciana Ferreira. Abraço Denilza Zé Lima, a minha prima Marieuse, Nicásio de Jó e Jailma. Mas vamos que vamos, no nosso bloco anterior eu toquei e atendi aqui dentro do nosso programa Expresso Sertanejo a canção do Neinando, mensagem de aniversário. Atendi Dona Esté parabenizando o Tutu lá em Porto da Folha. E toquei também, atendendo aí o meu primo Laudisson, lá no Goiás. Ele pediu e curtiu também aqui dentro do nosso programa Expresso Sertanejo. Ele disse: boa tarde, meu primo Mauro Souza. Gostaria de ouvir a música de Leandro e Leonardo, Vem Fazer Amor Comigo. Vou mandar para toda a minha família, minha esposa, em Nossa Senhora da Glória. Estamos aqui no Goiás te ouvindo. Valeu, meu primo. Obrigado pela audiência. Bom trabalho para você. E que Deus abençoe nossa família. Vamos que vamos. Eu vou para mais um bloco musical no oferecimento de Costa Queiroz, Aquários, Balneário e Clube. 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Eu agora toco a canção do Toque 10. Aproveita que eu tô obrigado para atender Rosana, o nosso amigo Gilvanê Gomes também já pediu moda e vai curtir aqui dentro do nosso programa. Vai falar conosco a partir de agora. Gilvanê Gomes, boa tarde.
9: Boa tarde, Mauro Souza. Toque, por gentileza, Rick e Renner. Ela é demais. Dedico a você, Mauro, a Gilberto Amado, ao seu José Alves, ao Wallace, ao Borracheiro e a todos conectados na conquista da região 104,9. Abraço do Gilvanê, aqui de Nossa Senhora da Glória. E que Deus nos abençoe, família sertaneja. Vamos que vamos, Mauro.
8: Valeu, meu amigo. Obrigado pelo carinho da audiência. Vamos que vamos. Eu toco Toque 10. Aproveita que eu tô obrigado. Rick Rene, Ela é Demais. E Leandro e Leonardo, Hoje é Seu Aniversário. Essa canção quem pediu foi a minha irmã Anne Marini. Ela que está parabenizando a nossa irmã Iris Isaura, né? A Isaura que hoje completa mais uma primavera. E vamos tocar essa canção já neste bloco também.

0: No nosso último bloco musical, eu toquei Leandro e Leonardo. Hoje é seu aniversário. Eu atendi a minha irmã Anne Marine, que pediu essa música para nossa irmã Isaura, que hoje completa mais uma primavera. Está lá em Nossa Senhora da Glória, no Colégio Santa Sara, trabalhando no dia do aniversário. Mas quem trabalha, Deus ajuda e o futuro a Deus pertence. Não é, meu amigo Lenilton de Tonho Vaqueiro? Parabéns, saúde, paz, muitos anos de vida. Que Deus abençoe. Muita sabedoria, minha irmã. Muita luz em seu caminhar. É o que deseja toda a família.
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0: Nosso amigo Gilvanê, lá em Nossa Senhora da Glória, pediu e curtiu Rick e Rene, Ela é Demais, aqui dentro do nosso programa. Eu também toquei, toque 10. Aproveita que eu tô obrigado atendendo a Rosana, aí no conjunto José Joaquim. Obrigado pelo carinho da audiência. 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Eu agora atendo Gilberto, lá no povoado Trevo, em Nossa Senhora da Glória, que fala conosco. Gilberto, boa tarde.
2: Olá, boa tarde, Mauro Souza. Boa tarde, ouvintes do programa Expresso Sertanejo. Vamos tocar a música do Leandro e Leonardo, Taça de Vinho, e vai pra você, pra Mércia, pra Lucas, vai pra nosso primo Gilvanê Gomes, Celina Borracheiro, Jane Cleide, vai pra o nosso amigo Adoro, Zé Bencedo, Lenildo de Tão Vaqueiro, Marco Antônio, e vai pra todos os ouvintes do Alze de 1 a 100, pra não esquecer ninguém. Vamos que vamos, aquele abraço e cuida pra cuidar, Mauro Souza.
0: Valeu, meu amigo Gilberto, vou cuidar por cá. E agora eu falo com ele, meu amigo, irmão Cheiro. Cheiro, boa tarde.
3: Boa tarde mais uma vez, meu grande amigo Mauro Souza. Toca essa toada de bônus do Raquel pra mim descobrir quem é que canta.
0: Toco daqui a pouco. Raqueiro.
3: Ofereci a minha mãe Dionela, meu pai Zé Branco, todos os meus irmãos aqui em Feira Nova, em Aurora, em São Paulo, todos os meus sobrinhos, todos os meus primos, todos os meus tios, para você em família, nosso amigo Godicote em família, Cabeludo Fó em família, todos que estiver ouvindo Expresso Sertanejo.
0: Valeu, meu irmão Cheiro, vou tocar pra você já agora neste bloco. Aí você e Gilberto serão atendidos agora. Eu toco Leandro e Leonardo, Copo de Vinho e Bonde do Forró. Se eu morrer, foi você quem me matou no nosso programa.
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2: Olha só, já são 17 horas, 11 minutos. Aqui estou de volta para darmos continuidade ao nosso programa Expresso Sertanejo. Eu atendi do nosso último bloco musical, meu amigo Irmão Cheiro. Na chácara Divino Pai Eterno, ouvindo nosso programa, pediu e curtiu Bonde do Forró. Se eu morrer, foi você que me matou. Atendi também nosso amigo Gilberto, lá no Povoado Trevo, pediu Leandro e Leonardo e curtiu Copo de Vinho aqui dentro do nosso programa. Vamos juntos por aqui até às 18 horas, no oferecimento de Óticas Aragão, cuidando da sua visão, a melhor de Sergipe. 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Vamos que vamos por aqui até às 18 horas, abraçando a você que está sintonizado, conectado, ouvindo o nosso programa. Eu abraço Tita, Teco, Dinei, Sortinho, Solo, Obenízia. Abraço também meu amigo Lula, toda essa turma boa aí ouvindo nosso programa. Nosso amigo Idenilton, Sortinho e Júnior de José Alves estão lá no João da Mota, ouvindo nosso programa Pediu Moda. Eu toco daqui a pouco aqui na nossa programação. Mas vamos lá, eu agora vou tocar para atender aqui o nosso amigo Marco Antônio. Ele que pediu dentro do nosso programa e vai curtir dentro do Expresso Sertanejo. Nosso amigo Valdicota também pediu e vai falar conosco a partir de agora aqui dentro do nosso programa. Meu amigo Valdicota, boa tarde.
3: Boa tarde, Mauro Souza. Mauro, eu gostaria de ouvir hoje a toada do Boi Salgadinho, cantada por Danielzinho e Alanzoa. Eu quero oferecer a seu José Alves, de Roda Mota, para você, para Laurinha Aracaju, para o radialista lá do Guajará, nosso locutor, nosso narrador de futebol, para Anitta Zé de Punga, para Hélio Crente, que ele gosta dessa toada, para Betinho, Berinho, meu irmão, Maria José, Vanildo, seu Duval das Momonas, Laurinha Aracaju, ó Viedo, meu primo em glória, Cici, minha irmã, Deguinha, da Serradinha, e para todos que estão ligados, viu? Cecel e Dio, e todas as peças estão de gula. Uma boa tarde aí, velho.
2: Valeu, meu amigo Valdicota, obrigado pelo carinho da audiência. Agora eu falo com o Marco Antônio, lá na capital sergipana, Aracaju. Boa tarde, meu amigo.
4: Eu, Mauro Souza, e boa tarde a todos os ouvintes e amigos do programa Expresso Sertanejo, da FM Sertaneja, a conquista da região. Feira Nova, Sergipe. Meu amigo Mauro, passando aqui para lhe desejar uma tarde abençoada.
2: Para todos nós.
4: Para você, toda a sua família e também para todos os ouvintes. E hoje, Mauro, eu vou pedir o sucesso da dupla Chico Rei Paraná com a canção Você Não Sabe Amar. Oferecer essa música para você, para toda a sua família e também para todos os ouvintes. Do A ao Z, de 1 a 100, para não esquecer de ninguém. Fica com Deus, um bom programa e aquele abraço, Mauro Souza. Cuida para cuidar, Mauro Souza.
2: Vou cuidar sim, meu amigo. Vamos falar com Dona Jussara lá no Bugio, em Aracaju. E eu cuido por cá. Dona Jussara, boa tarde.
5: Ah, eu ofereço para Lauane, para você, para todos os ouvintes, minha família Ingra Cardoso, minha filha no Alecrim, e para todas as minhas amigas da Boa Vista.
2: Valeu, minha querida. Então vamos lá, eu vou tocar nesse bloco Chico Rei Paraná, Você não sabe amar, a toada do Boi Salgadinho com Danielzinho e Alanzoa, Aí eu toco Barreirito Amaremos para Dona Jussara e a minha amiga Edilva, lá na José Alves de Queiroz, pediu e vai curtir Danielzinho. Eu vou tocar Tá Vendo Aí, aqui dentro do nosso programa.
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Homens do meu Brasil, o poeta alagoano com o poeta sergipano, Alonzoa e Danielzinho gravando Boi Salgadinho. É mais ou menos assim.

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7: Olha só, já são 17 horas 38 minutos. Aqui estou de volta para finalizar o nosso programa Expresso Sertanejo, o nosso último bloco musical de hoje aqui na nossa programação. Agradecendo, claro, a você que participa, que interage, que pede a sua música e faz o nosso programa acontecer. Vamos por aqui, até às 18 horas, no oferecimento de Costa Queiroz, empréstimo consignado, dinheiro para tudo que você precisa. 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Olha só, no nosso último bloco musical, Danielzinho cantou Tá Vendo Aí. Eu atendi a minha amiga Edilva, ela pediu e curtiu aqui dentro do nosso programa. A Dona Jussara no Bugio, lá em Aracaju. Um abraço para Dona Jussara, para Lauane. Obrigado pela audiência de vocês aqui no nosso programa. E toquei aí a pedido de Dona Jussara, Barreirito Amaremos. Nosso amigo Valdicota pediu e curtiu aí a toada do Boi Salgadinho com Danielzinho e Alanzoa aqui no nosso programa. Já Marco Antônio, lá na capital sergipana, pediu e curtiu Chico Rei Paraná, Você Não Sabe Amar, aqui dentro do nosso programa. Obrigado a todos pelo carinho da sintonia. Vamos juntos por aqui, abraçando aí o nosso amigo Erisvaldo, Erisvaldo do Cascavel. Abraço Erinaldo da saudosa Dona Didi, Vasconcelos, o Homem do Leite da região, Negão, Luzinete, Robério Simões, Vanailson Cardoso, Enilde Prudêncio, Nenê, Silvinha e Maria do saudoso Zé Preto, toda essa turma boa ouvindo nosso programa Expresso Sertanejo. Olha só, eu vou atender agora Neide Santos, lá na Barra dos Coqueiros, Lázaro Neto de Dona Esté, Júnior de José Alves no João da Mota. Todos já pediram moda aqui dentro do nosso programa e eu vou falar agora com meu amigo Lázaro. Lázaro, boa tarde.
8: Boa tarde, meu amigo Mauro Souza. Bota aí uma toada de garaí pra oferecer aqui meu avô, seu Téa, marido de minha avó Esté aqui. Por favor, obrigado aí. Se puder botar, valeu.
7: Valeu, autoridade. Vou tocar sim. Dona Luzani, boa tarde.
9: Mauro Souza, se der tempo você passar a música de Amado Batista, viu? Solidão sem fim. Eu mando para você, para todos os ouvintes, para a família, para toda a sua família, e amigos e amigas, todos os ouvintes. Ok, uma boa noite.
7: Valeu, Dona Luzani, obrigado pelo carinho da audiência. Então vamos lá, atendendo aos pedidos que foram reproduzindo áudios, né? E atendo também aí a nossa amiga Neide Santos, lá na Barra dos Coqueiros, e Júnior de José Alves, no João da Mota. João Paulo e Daniel, Deus.

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Roberto, Anne, Hildo e Gilberto, Jane, sobrinho e os netos, Cícero passando agonia.

E assim finalizamos o nosso programa Expresso Sertanejo de hoje, tocando aí o Amado Batista Solidão Sem Fim, atendendo Dona Luzenina Helenísio Dantas de Souza, Rick e Rene Escota de Vagalumes, eu atendi Júnior de José Alves lá no João da Mota. Aí toquei também a toada de Doquinha com Cheiro da Vaquejada, atendendo Lázaro lá na Quixaba, em Gararu. João Paulo e Daniel Deus, eu atendi Neide Santos lá na Barra dos Coqueiros, na Grande Aracaju, que dedicou para toda a sua família, todos os ouvintes, para Mauro Souza, um abraço para seu João, Dona Fernanda.

0: da Helena, Beatriz e Dona Ana. Obrigado a todos que participaram. 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Prometo retornar amanhã, 6 da manhã, para mais um programa Voz da Cidadania, se assim o nosso bom Deus nos permitir. A todos uma excelente noite, paz e bem. Em nome do nosso diretor-presidente Valmir Andrade, eu deixo meu abraço, meu aperto de mão para todos os locutores e locutoras que fazemos a família FM Sertaneja. A vocês, amigos ouvintes, o meu muito obrigado, porque a Deus eu agradeço o dom de falar, o dom de caminhar e o dom de enxergar para poder sair da minha casa e vir até aqui conduzir com vocês e para vocês mais um programa Expresso Sertanejo e dizer que Deus capacita os escolhidos. Eu sou Mauro Souza, aqui estou fazendo história. A todos uma boa noite e até amanhã, 6 da manhã, se assim o nosso bom Deus nos permitir.
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